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0: Bom dia com T-Rex. Está tudo bem? Yeah. Então não está. A esta hora, impossível alguma coisa estar mal.
1: Mais que bem.
0: É já dia 4 de julho que vais poder vê-lo no Small Summer Fest. E é também no dia 5 de julho que continuas a ter festa no Small Summer Fest. E como tal, compra já o teu bilhete.
1: É verdade.
0: É verdade. Obrigada por confirmares que eu estou a dizer a verdade.
1: Apraz-me dizer, depois de tu dizeres isto, que hoje é dia internacional do asteroide.
0: É.
1: E o Small tem artistas do calibre.
0: Tu não tens?
1: De asteroides.
0: Tens toda a razão. Um impacto. Olha, boa ligação.
1: Na praia de São João da Caparica, inesquecível. Dito isto, já a seguir, tenho uma ainda melhor para ti.
0: Que vai, não é o vai ter ainda mais impacto?
1: Vai, sabes okay. Porquê? É um aniversário. Aniversário de
0: Mas eu não
1: pessoa...
0: tenho de ir, pois não. É que eu hoje não me sinto capaz.
1: Olha.
0: É possível.
1: É possível que sejas convidada.
0: Ok.
1: Mas tu vais ou não okay. vais.
0: Está bem, sei. Já me dizes tudo a seguir, pode ser?
1: Pode.
0: Obrigada. Obrigada. 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

0: hoje apetece-me só falar assim, arrastar.
1: Neste tom, mas é tão cedo, quem nos ouve a esta hora também.
0: Sim, nós vamos melhorar no tom, mas para já é o tom possível.
1: Isto é bom, porque isto vai subindo a um nível constante e regular. Agora sim.
0: Irregular mesmo. É como tu andas, Mateus.
1: Um bocadinho maior, um bocadinho das 8, um bocadinho maior e às 9.
0: Podes-me já dizer, por favor, sem mais demoras, quem é que faz anos hoje?
1: Olha, um renomado lutador de boxe. Que tu bem conheces. Eu vou fazer um trivia contigo para ver se tu acertas. Tem uma tatuagem na cara. Consegues dizer?
0: Não.
1: E os ouvintes 968389229 entretanto vão acertar. É meio, fala meio espinha de massa. Continuas sem saber? Ok. Primeiro nome começa por M.
0: Porquê?
1: M.
0: Mas
1: está reformado.
0: Mas não é, pois, não é português.
1: Não,
0: pois,
1: não, é
0: pois,
1: dos,
0: não, okay.
1: Dos lutadores de boxe mais conhecidos
0: é
1: do planeta Terra.
0: É o Tyson. É um. Não. Mike Tyson? Não.
1: Diz.
0: É.
1: Diz com confiança.
0: Mike Tyson.
1: Boa!
0: É. Eu ia dizer logo, mas eu pensei, não vai ser.
1: Mike Tyson, muito bem, faz anos. Faz anos.
0: Mas eu não vou aos anos dele.
1: Não vais mesmo?
0: Não.
1: Olha que eu acho que vou.
0: Vais?
1: Vou.
0: Então mais uma razão para eu não ir.
1: Vais falar
0: ui,
1: sozinha.
0: Ui, o clima ficou.
1: Vais falar sozinha.
0: Tenso.
1: O resto deste momento de rádio, não vais, eu não vou falar. Vais tu falar?
0: Não, vais falar sim. Mateus, vais falar, isto era uma brincadeira.
1: Era.
0: Se tu vais, eu já vou.
1: Ah, é?
0: Era a brincar.
1: Ah.
0: Mas tu gostas de luta.
1: É,
0: eu estou-te a dar luta.
1: É que o facto de irmos à festa dele não é uma brincadeira, isso não é?
0: Não, claro que não, mas eu estou-te a dar luta como ele te vai dar luta, como ele deu luta este tempo todo. Estás a perceber?
1: Claro, tu achas também... já percebi. Pode,
0: ficas aí um bocadinho,
1: pode.
0: Olha, Sombra agora, pode?
1: Me pode.

0: 6, que já terminou, mas calma, calma, respirar, respirar, respirar.
1: Com o peito aberto.
0: Com o peito aberto.
1: Pá, o escalema, eu sei, eu quase que posso garantir, isto tem que acontecer. Eu não os vi este ano no Rock in Rio, como pois. Tu bem sabes. Acontece que Rock in Rio Lisboa edição
0: 2028 está
1: já confirmado. Tem datas confirmadas. 17, 18, 24 e 25 de junho.
0: Uhum.
1: E os Calema vão. E eu vou vê-los.
0: É? Mas está fechado que eles vão?
1: Não.
0: Está fechado por ti.
1: Estou eu a assumir, a supor.
0: E eu vou atrás-te nessa.
1: E a supor que eu vou também.
0: Certo.
1: É os Calema e o Mateus. É os primeiros artistas.
0: Ok, confirmados. Acho ótimo para ser apelativo. Acho que tu tens que estar logo em cabeça de cartaz.
1: Ah?

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0: Bom dia, agora que são 7 da manhã. Pilar Lourenço, Mateus Lourenço e agora a Stream News com a Filipa Ribeiro. Bom dia.
1: Olá, bom dia. Chegaram na última hora a Portugal 19 portugueses que estavam retidos na Venezuela. O avião da Força Aérea terá aterrado na base da aérea de Figueira em Lisboa depois das 5 da manhã. A bordo seguiam 19 portugueses e não 17, como inicialmente estava previsto pelo Ministro da Defesa. A informação está a ser avançada pelo Correio da Manhã. Na última noite, em entrevista à SIC Notícias, o Ministro dos Negócios Estrangeiros garantiu que o Governo não vai organizar repatriamentos. Estes cidadãos portugueses aproveitaram apenas o regresso deste avião da Força Aérea. Entretanto, subiu para 60 o número de portugueses ou luso-descendentes mortos nos sismos da Venezuela. Entre as vítimas estão 10 crianças, há ainda 87 portugueses desaparecidos ou incontactáveis. No total, os sismos já fizeram pelo menos mais de 1.700 mortes. O Estado foi condenado a indemnizar José Sócrates em 15 mil euros. O antigo primeiro-ministro queria 205 mil pelas fugas de informação no processo Operação Marquês. O Tribunal Administrativo tomou a decisão por considerar que houve violação do segredo de justiça. No Mundial, Marrocos está nos oitavos de final do Mundial de Futebol. A seleção marroquina eliminou os Países Baixos nos penaltis depois de um empate a uma bola. Antes, a Alemanha também foi eliminada nos penaltis pelo Paraguai.
0: Brasil.
2: Tá
0: Paraguai. Ah, o Brasil foi com
2: o Brasil foi antes. Japão.
0: Japão, ganhou pois Japão. É. Que eu até vi aquele meme que era provou-se que churrasco é melhor do que sushi.
2: Pois.
0: Eu gostei.
1: Aí está.
2: Eu estava pelo Japão, mas já temos muito tempo para falar sobre isso.
1: Japão?
2: Até às 10 da manhã.
0: Está bem, primeiro o trânsito, se puder ser. Obrigada.
2: Ainda tudo bastante calmo no trânsito a esta hora. Apenas o habitual em Lisboa, IC19 com resistência desde Terceira. Na A2, fila na primeira ponte do Feijó. No Porto, tudo anda sem problemas. E linha verde 850-5010. 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E aproveita agora a meteorologia com a Pilar Lourenço.
0: Hoje podes contar com céu limpo, subida
2: dessas.
0: Da temperatura, em especial no interior. Quanto às máximas, 32 graus para Braga, 26 para o Porto, 24 para Aveiro, Viseu a chegar aos 33, Coimbra aos 31, Lisboa aos 30, 37 graus de máxima para Évora e Faro a chegar aos 27. Muito calor, portanto, protege-te. 7 e 3. E na Mega, segues com Bruno Mars.

0: Bom dia com Tame Impala, são 7:08, estás com o Senoso Pilar Lourenço e Mateus Lourenço.
1: É verdade, é o que consta no meu cartão de cidadão, é esse o meu nome.
0: E o meu também.
1: E o teu também, okay. Portanto tu até agora estás a fazer isto na perfeição.
0: Na perfeição.
1: Acertaste 100% do que estás a dizer.
0: É verdade, ainda não menti.
1: Olha.
0: Alguém já deve ter mentido esta hora.
1: Ah, tanta gente. E tu já também.
0: Não menti.
1: Fora isso do ar.
0: Isso não é uma mentira. Mentira. Isso é uma brincadeirinha.
1: Olha, nós não estamos no ar. Nós só estávamos verdadeiramente no ar se estivéssemos a fazer um slide.
0: Ah, eu nunca estive no ar então. Só tu.
1: Pois.
0: Tu tiveste no slide.
1: Só voltar a falar disso.
0: Eu sei, eu percebi.
1: Chega. Vamos falar de outros desafios.
0: Ok.
1: Ontem, minha querida Pilar, começou o Mundial à séria.
0: Foi ontem.
1: Ontem começou o mata-mata.
0: Ok.
1: E foi já um primeiro dia que ensina a toda a gente a ter muito cuidado antes de ir para os jogos que vai. Porque é assim, o Brasil ganhou, certo, mas teve empatado até aos descontos.
0: Sim.
1: Pronto.
0: Aquele
1: que eu até achava que ia ganhar o Japão. Eu, em apostas que fizemos lá em casa de brincadeira, vamos preencher aqui um Excel, eu, o meu tio e o meu irmão, eu tinha apostado o Japão. Portanto, nem fiquei muito chocado, pois lá marcam nos descontos, eu não gostei muito, mas pronto, são os irmãos e quem nos ouve do Brasil, eu fico muito contente. É igual aos meus avós quando o Sporting ganha.
0: Certo.
1: Fico feliz por eles.
0: Ok.
1: Logo de seguida, eu já não vi nada, mas tivemos dois jogos a irem aos penaltis. Primeiro, Alemanha-Paraguai, Alemanha eliminada,
0: não
1: a famosa Alemanha que já deu 7 ao Brasil em outros mundiais.
0: Em
1: já
0: outros
1: foi
0: mesmo.
1: Para casa.
0: Pois.
1: Portanto, vão chegar às 7 desta vez, não vão dar mais 7.
0: Sim.
1: Portanto, Paraguai ganhou 4-3 em grandes penalidades. E depois, Marrocos elimina Países Baixos, também nos penaltis.
0: Ai, credo.
1: E vão a penaltis, como vê tu bem, isto podia ter sido tudo diferente. Marcam um golo aos 90 mais um Marrocos e empatam o jogo. Porque senão passava
0: certo.
1: Países Baixos.
0: Sim.
1: E depois ganham nos penaltis. Marrocos,
0: olha,
1: que já nos eliminou. É uma seleção muito tricky.
0: Não, portanto, nota-se aqui.
1: Nós.
0: Tu pensas, eu pelo menos penso. Eu nunca acredito muito no, na compensação. Para mim é, só os 88 está o resultado.
1: Ai, sim.
0: Mas aqui está a prova de que não é. É mesmo,
1: é
0: até, ao fim.
1: Mesmo até ao fim.
0: E pode dar mesmo a volta.
1: Pode dar mesmo
0: e isso mexe muito com o meu sistema nervoso. Por favor,
1: agora,
0: respeita o meu cortisol. Portugal respeita o meu cortisol.
1: Exatamente, low cortisol level.
0: Tem de ser.
1: O que é que isto interessa dizer? Interessa falar do Mundial que
0: não,
1: acontece
0: claro
1: que quase
0: sim,
1: em 4
0: Mateus,
1: anos.
0: E bem, claro
1: bem,
0: que sim.
1: Partilhar as minhas ansiedades, o que eu estou a sentir. E portanto que o nosso país vá jogar contra a Croácia.
0: É que eu estou tranquila, mas tu estás a deixar-me menos
1: não,
0: tranquila.
1: Não, não pode estar. Ninguém pode estar tranquilo. Acabou
0: a tranquilidade.
1: Todo o dia não é da tranquilidade, é do stress.
0: Ok.
1: E
0: tá bem.
1: A Argentina vai jogar com o Cabo Verde. Também queria só dizer isto.
0: Ai.
1: Sim, à partida vão mesmo levar muitos. Eu digo que se calhar o vozinho ainda marca um golo.
0: Eu também digo.
1: Mas sim, à partida a Argentina tem um caminho muito facilitado. E estão a jogar muito bem.
0: Pois, assim também eu.
1: Não é, pois assim também eu. Nós devíamos ter ganho a Colômbia.
0: Pois, mas também, Mateus, eu também devia receber 5 mil por mês.
1: Por acaso,
0: e não recebo.
1: Ficava-te bem.
0: Não ficava. Eu
1: acaso,
0: não ficava tão bem com 5 mil euros por mês. Ficava. Mas
1: 9,
0: ninguém 6, concorda.
1: 8, 6, 8, 9, 2, 2, 9. Com quanto é que ficavas bem por mês? Verdadeiramente,
0: sim,
1: vá.
0: Sim, então vá. Verdadeiramente.
1: É. 30 mil euros não fica bem com a tua cara, nem com o teu nariz. Por acaso, 10 mil.
0: Estás a falar para mim?
1: Não. Estou a falar com o ouvinte. 10 mil fica mesmo bem contigo.
0: Ok. Não, agora era comigo.
1: 5 mil, disseste tu.
0: Não, mas, Mateus,
1: estou todo
0: mas bravo. Eu hoje estou aqui é de bradinha, sim.

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0: Neni e o Red Bad Gang com esta Não Me Fales, e há um meio de comunicação que quer dizer isto, se calhar, ao Rock in Rio.
1: Já temos o primeiro pós-beef.
0: Já temos, o primeiro apurado.
1: O primeiro apurado, depois do Rock in Rio Lisboa, uma história no mínimo engraçada.
0: Caricata.
1: E
0: hilariante.
1: Sim, fofoqueira.
0: Pelo menos a mim fez-me rir.
1: Sim, sim.
0: E a seguir, vamos explicar-te porquê.
1: A minha alma de fofoqueiro gostou disto.
0: Gostou.
1: Por isso vamos-te contar
0: quem
1: aqui
0: é que
1: já
0: enviou?
1: A seguir.
0: Fui eu.
1: Ah, pois foste.
0: Não fui? Fui
1: foste.
0: A primeira a par da fofoca.
1: Foste tu?
0: Da nossa equipe.
1: Ah, foste.
0: Fui eu.
1: É verdade.
0: Que tu disseste amanhã, temos de falar disto na rádio. Aqui estamos nós para falar sobre isso já a seguir. Primeiro tens Harry Styles a chegar.
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0: Feira com o Snooze. Já tínhamos dito que está confirmado o Rock in Rio em 2028, uma nova edição. Só ainda não tínhamos dito que se calhar há um meio de comunicação que não fará parte da próxima edição.
1: Isto porque acontece o primeiro... podemos dizer bife.
0: Podemos.
1: Que é só engraçado. E isto, o que é engraçado hoje em dia, ainda para mais nestes âmbitos, é para se rir, é para saber.
0: Pá, a mim conseguiram fazer-me rir. E não é assim tão fácil.
1: Acontece que a Anitta fez uma publicação no Instagram a dizer que o Rock in Rio não autorizou que eles tirassem as fotos ao concerto do Central Cee, mas que lhes disseram que mandavam as fotos das da organização do Rock in Rio para a Anitta, para os seus posts pós-concerto.
0: Exatamente.
1: Pelos vistos, dito pela Anitta,
0: alegadamente,
1: muito, muito importante essa palavra, passaram-se 14 horas e não havia nenhuma fotografia. Então, numa não resposta, na ausência de resposta do Rock in Rio, a Anitta não vai de modas, como diz o outro, e decidiu na mesma fazer a publicação com as fotos, entre aspas,
0: que supostamente recebeu
1: do Rock in Rio. Então tem um dump,
0: sem
1: 14 fotos.
0: São
1: fotos em branco, com flash sem mais nada.
0: Tá, o Central Cee ficou muito bem nas fotografias da Anitta.
1: Portanto, será que a Roberta Medina abre este post da Anitta e se ri, acha graça?
0: Eu acho que ela tem capacidade para rir.
1: E a Anitta continuará lá na próxima edição?
0: São dois anos. Dois anos dá para muita coisa. Dá para ficar chateados um ano.
1: Sim, dá para a Rock in Rio se envolver com outro órgão de comunicação social.
0: Não é um órgão qualquer.
1: A NIT com outro festival. Depois, afinal, arrependem-se dessa relação.
0: E vão fazer piada disto. Vai ficar
1: volta.
0: Tudo bem.
1: Pronto. Ou então não.
0: Ou então
1: e
0: não
1: aí avançamos
0: e
1: já nós.
0: Sim. Mas eu gostei deste dump e já guardei para futuros acontecimentos.
1: Para o meu próprio
0: Instagram,
1: contexto.
0: Sim, se me acontecer alguma coisa que me prometeram e não aconteceu ou qualquer coisa, eu gostei da ideia.
1: Tira print.
0: Ah, porque depois fazem apagar.
1: Olha, falando em relações, já a seguir falamos de mulheres da nossa seleção. Olha, e uma mulher que já apresenta
0: da nossa seleção. Para sempre é mulher.
1: A grande Nelly Furtado.
0: A Nelly Furtado, agora apetecia-me ouvir antes a força, mas esta também é linda.
1: Esta é,
0: olha.
1: Isto é para começar o dia, ó.
0: Já a seguir, o lugar às novas também, não sei.

0: Bom dia com a Maggie, também com Lola Young. É mais música nova, 7h40. E vamos falar das mulheres.
1: É, da nossa seleção.
0: Da nossa seleção.
1: No último jogo, as bancadas deram que falar porque apareceram duas raparigas com o público, uma parte do público, não vamos aqui dizer toda a
0: certo.
1: Gente, considerou duas mulheres das mulheres mais bonitas que já tinham visto. Estamos a falar de quem? De Matilde e Maria, que são irmãs gêmeas, mas também a falar especificamente de Matilde, que é namorada de Francisco Conceição. Então, pelo visto, o Francisco Conceição sabe ser bem low-key, até ao dia ninguém sabia. Só que agora foram faladas e alguém expôs
0: e já toda a gente sabe, obviamente.
1: Esta informação. Portanto, o nosso espalha-brasas, que ele não gosta muito que lhe chamem isso, percebeu-se recentemente. E bem, eu respeito, temos que respeitar. Espalhou as suas brasas.
0: Pois, mas ele não
1: fora
0: queria espalhar.
1: Fora, sim, ele não queria.
0: Ele não queria espalhar. E acho, bem. E também acho bem não. E acho bem não mostrar e acho bem mostrar.
1: Eu seria totalmente assim.
0: Serias?
1: Nada à mostra. Tudo escondido.
0: Tudo escondido.
1: Estás a ver as praias de nudismo?
0: Certo.
1: O oposto.
0: Tu és o oposto. Eu também sou mais o oposto. Sim, sim, sim.
1: Sim, sim.
0: Até há aquela teoria de que. Ou seja, imagina, eu agora ponho likes num rapaz. À partida, esse nunca será o rapaz.
1: Tu queres que se note.
0: Fica mais escondido.
1: É o teu refúgio.
0: É.
1: O refúgio é like.
0: Refúgio.
1: Olha.
0: Sim. Então,
1: desculpa, ia dizer uma coisa e passou-me. Isto anda-me a acontecer em programa que é muito mau. Que é...
0: Não, é divertido, a mim bem dispõe-me.
1: Eu sei, ou seja, nós temos coisas, obviamente, somos profissionais, estão escritas, anotadas,
0: mas
1: de repente
0: e o
1: surgem coisas interessantes.
0: E é que nós aqui, tu não sabes, mas nós temos muitos estímulos. Pessoas a passar, olha, neste momento passou uma pessoa no corredor e tu acenas, eu ia falar contigo, mas já não me apetece porque vi outra pessoa. Isto acontece muito. Portanto, se calhar vamos ao lugar às novas.
1: É isso, temos que ir ao lugar às novas, porque isto aqui, infelizmente, não dá para, como em conversas com amigos, ficarem à espera. Ah, já me lembrei.
0: Imagina. Não, aqui não dá mesmo. Posso te garantir que
1: Miles
0: aqui não
1: Smith,
0: dá.
1: Hoje, no lugar às novas, ele voltou com um novo álbum e não é um álbum qualquer. Ele transformou 5 anos de anotações de terapia no primeiro álbum da carreira, My Mess, My Art, My Life.
0: Olha.
1: Ele diz que com este álbum quer que o público perceba exatamente quem ele é e que uma pessoa não é especial, é, apesar de ser um ser humano igual a todos os outros.
0: Ou seja, apesar de ser artista, é um ser humano igual a todos os outros, com problemas normais que todas as pessoas têm, não é? Não é isto? É isto. Vamos ouvir então o Lugar às Novas de hoje.
1: Pode,
0: Evan, Miles Smith, no Lugar às Novas.

0: Bárbara Bandeira com mais música nova na Mega. Mal olhado, são 7h48 e é já amanhã que podes ganhar no grandioso jogo da mala 21.567€.
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0: Exatamente.
1: Porque hoje não ficamos por aqui. Hoje, exatamente hoje, neste dia, se ligares entre a 1 e as 2 da tarde, a tua chamada vale por 3 chamadas.
0: Uhum.
1: Ou seja, pagas uma chamada, mas ficas 3 vezes inscrito. Qual é que é o meu conselho?
0: Obrigado.
1: Estamos a falar contigo agora, isto está tudo a acontecer, o dia passa rápido, esquecemos tudo, ligas agora já,
0: uhum,
1: já fica tratado.
0: E depois há 1.
1: E depois entre a 1 e as 2, metes o lembretezinho, voltas
0: ligas
1: a ligar.
0: Ligas mais uma vez e já ligaste 4.
1: 4 vezes.
0: Yeah.
1: E amanhã?
0: Com apenas 2 chamadas... já tens 4.
1: Amanhã,
0: é assim que funciona.
1: A partir das 9h15.
0: Podes ganhar 21.567€. A chegar à Mega, já a seguir tens mais música nova de Second Voice.

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0: Dois minutos para as 8 da manhã. Bom dia, boa terça-feira, coragem nessa chegada ao trabalho. Trainings agora com a Filipa Ribeiros.
1: Bom dia, 13 portugueses e outros 4 cidadãos estrangeiros que estavam retidos na Venezuela chegaram esta madrugada a Lisboa. O Ministério dos Negócios Estrangeiros avança a mega hits que o avião da Força Aérea aterrou em Lisboa na base Figo Maduro depois das 5 da manhã. Os venezuelanos estão cada vez mais indignados com o que consideram ser incompetência e falta de meios na organização das operações de resgate. É o que diz a mega hits a presidente da Associação de Migrantes Venezuelanos na Madeira. No terreno as autoridades continuam os trabalhos de resgate. Foi já confirmada a morte de mais de 1.700 pessoas, entre elas 60 portugueses e lusodescendentes. Os alunos que entram no primeiro ciclo têm cada vez mais dificuldades em estar focados e em memorizar. Conclusão de um estudo feito a pedido dos empresários pela inclusão social, milhares de alunos do primeiro ciclo e pré-escolar terminam hoje o ano letivo. O Estado foi condenado a indenizar José Sócrates em 15 mil euros. O antigo primeiro-ministro queria 205 mil pelas fugas de informação na Operação Marquês. O Tribunal Administrativo tomou esta decisão por considerar que houve violação do segredo de justiça. A Seleção Nacional volta a treinar hoje para preparar o jogo com a Croácia. Tem o próximo jogo na madrugada de quinta para sexta. Ontem, Marrocos, Paraguai e Brasil garantiram a passagem aos oitavos. Ficam fora Países Baixos, Alemanha e Japão.
0: Muito bem, está intenso esta fase de Mundial.
2: Está sim, senhora.
0: A 1 minuto 8 da manhã, Mateus, como é que está o trânsito?
2: Já com problemas a norte, acidente na A44 em Gervide, na direita, sentido Freixo Coimbrões, demora desde o nó da A20. Na VCI, para-se de Bonjoia à A3 e do final da A1 ao nó de Francos. Em Lisboa, há trânsito lento, no IC19 desde Terceira, na A5 em Porto Salvo e no final da A1 para a segunda circular. Na A2, fila a chegar à Baixa de Corroios, linha verde 850-5010 e o trânsito é uma oferta Seaside. 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Pilar, como é que está o tempo para
0: Mateus.
2: Hoje?
0: Hoje podes contar com céu limpo, há também uma subida de temperatura, em especial no interior. Quanto às máximas, 32 graus para Braga, 26 para o Porto, 24 para Aveiro, Viseu a chegar aos 33, Coimbra aos 31, Lisboa aos 30, 37 graus de máxima para Évora e Faro a chegar aos 27. São 8 da manhã e na Mega começas sempre bem com Justin Bieber.

sabendo que você tá perguntando de mim por aí, né? Você fica pagando de desapegado, mas você não esquece as coisas que eu faço, né?

0: Anitta e MC Dani com esta Sei Que Tu Me Odeias, que faz todo sentido porque vamos falar de tarefas domésticas.
1: É verdade.
0: E elas sabem que eu as odeio.
1: Elas sabem, elas já te conhecem.
0: Eu acho que sim, que a este ponto já têm de saber.
1: Mas elas não fogem de ti.
0: Não.
1: Elas odeiam e que aparecem, não é?
0: Eu infelizmente também não posso fugir muito delas. Vou fugindo quando dá.
1: Quais é que vais fugindo mais?
0: Pois, também uma boa pergunta. Passar a ferro. Essa aí, fujo mesmo. Nessa aí sou mesmo boa, a fugir.
1: Olha, é que é isso. A brincadeira que temos para ti hoje é muito simples. Qual era a tarefa doméstica que tu, pá, deixavas de fazer para sempre?
0: Eu essa aí acho que já deixei.
1: 968-689-229. É só uma, para sempre.
0: Ok, para mim é esta.
1: Pensa bem nisto. Porque às vezes até há aquelas que são terapêuticas. Já não tenho que fazer, mas olha, sabe bem.
0: Lavar a louça para mim.
1: Exatamente.
0: Nunca me apetece antes, mas quando eu começo a lavar é tipo,
1: eu para mim
0: bem.
1: Também, eu em férias com amigos, etc, eu sei sempre o bode expiatório da louça.
0: Está
1: tudo sujo e não sei o quê, mas eu prefiro.
0: E
1: fico ao ralo, enchei o ralo com,
0: ai, não,
1: com comidas e depois
0: não,
1: restos de sangrias.
0: Não, prato, sempre para o lixo, esse tipo
1: eu
0: de
1: eu faço isso
0: detalhes,
1: tudo,
0: que
1: eu sou muito
0: cuidado.
1: Pouco nojentinho, eu
0: sim,
1: faço,
0: eu também não...
1: está-se bem. Agora, do que eu ouço, eu não vou estar aqui com mentiras nesta rádio.
0: É melhor.
1: Eu sou um ninhato privilegiado. Eu ainda vivo
0: ainda
1: em
0: bem,
1: casa
0: ainda bem.
1: Da minha mãe, é uma casa com muitas mulheres e
0: poupa o nosso menino.
1: Mas eu ouço, isto é o que eu ouço, e eu tomo muitas dores dos outros. Portanto, eu acho que posso falar com alguma propriedade. O passar a ferro é um problema lá em casa.
0: Que eu acho que em qualquer casa.
1: Não
0: juro.
1: É que a minha avó é das coisas que mais adoro.
0: Ah, então vou passar a mandar-te alguma roupinha pouca, porque eu não quero cansar a tua avó. Mas assim, há algumas que não dá mesmo para usar. Eu tenho uma técnica que toda a gente tem, acho eu, que é o secador.
1: Pois, conta lá, eu nem sei técnicas porque é isso, eu não faço.
0: Pronto, eu não gosto mesmo de passar ferro, para mim tortura, eu já compro roupa a pensar em não ter de passar a ferro.
1: É mesmo?
0: Há certos tecidos que tu já sabes que tu vais sentar, ou só andar e que fica vincado.
1: Isso para mim é zero um tema.
0: Não compro, de todo.
1: Ai, vocês têm isso.
0: E o que eu faço é, hoje de manhã, por exemplo, vesti estas calças, conquistou e estava um bocadinho vincado. Não vou passar a ferro. Ou assumo, que não gosto muito, ou secador... E isto baixa um bocado. E resolve aqui a situação. Portanto, é assim que eu resolvo passar a ferro.
1: Então a seguir vamos falar de todas e algumas e mais algumas tarefas.
0: Todas e algumas.
1: Sim, todas e algumas. E contigo, 968-189-229. Bora lá, força! 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

0: Mr. Know It All. Ele está cá, Matheus Lourenço, Pilar Lourenço também. Falamos sobre...
1: Ele agora tem que fazer uma para ti, a Mrs. Know It All.
0: Pois é.
1: Oh, pois é, até
0: de swim. Menos em relação a tarefas domésticas, que são uma tortura. São. E têm de ser feitas. É que há coisas que são tortura e tu podes mesmo escapar. E podes. Podes sempre pagar e ter alguém que o faça. Mas eu, como não posso pagar, não. Tenho que ser eu a pessoa que o faz. Ah, olha, temos aqui no nosso WhatsApp muita gente a concordar comigo. Temos aqui a dizer, eu estendo a roupa direitinha para não ter de passar algumas. Eu também faço isto, também é uma técnica.
1: Também é uma técnica, ok.
0: Estendes mesmo direito. E às vezes até faço esta, que é pendurar, pôr o que eu quero usar na porta.
1: No molde.
0: Sim, na porta, tipo...
1: Sim, esticado.
0: Pronto, esticado. Só para que ele não mexer. Fica aqui, ficamos assim, ficamos bem. O que é que temos aqui também? Temos aqui o José Fontinha, vamos ouvir.
2: Olha, bom dia.
0: Bom dia.
2: A tarefa que eu também abdicava para sempre era mesmo passar a ferro. Epá, é horrível. Mas tenho que dizer uma coisa, tu que disseste que a tarefa favorita da tua avó era passar a ferro, eu acho que isso só tem dois motivos, porque honestamente eu acho que passar a ferro é horrível, portanto ninguém gostará de passar a ferro. E por isso quando a tua avó diz que é a coisa favorita dela, é porque sabe que lá em casa ninguém gosta de passar a ferro. E então ela disponibiliza-se para passar a ferro, mas para que vocês não fiquem com o peso de ser a avó a passar a ferro, ela diz que eu adoro passar a ferro. Uhum. Eu acho que isso é um grande motivo dessa afirmação da tua avó. O outro grande motivo será certamente o prazer que ela terá em vos ver sair de casa com roupa bem passada e bonitos para o dia. E por isso,
0: se vives
2: com a tua avó, tens muita sorte.
0: Todos os dias.
2: Porque realmente a avó é amor.
1: Olha,
0: tornou-se um áudio super querido.
1: Este áudio é dos melhores áudios desde que eu faço rádio que eu já ouvi. Portanto, um grande abraço. Relembra-me o nome.
0: José Fontinha.
1: José Fontinha, um grande abraço para o José. Pode ter uma parte claramente de verdade. Como eu conheço a família, ou seja, já a minha avó, já desde que se começou também a fazer tarefas e a ser ensinada, teve queda para essa e sempre até gostou.
0: Okay. Portanto, mas o que ele diz, que ela não pode, se calhar não ama.
1: Claro, ninguém ama.
0: Ninguém fazer... ama. Não.
1: Agora, mas é verdade. Claro que também há uma felicidade e um brilho, é isso que é. A minha tia passar a ferro, também não. Eu passar a ferro, ou deixo também assim, estendido, ou...
0: Sim, sim, sim. Mas tu não me vais aparecer aqui nunca com vinco. Tenho a certeza absoluta.
1: Sim, agora...
0: Mas graças à tua avó.
1: Graças
0: e eu quero agradecer, tu sais... Disse há bocado, tu não agradeceste e eu vou repetir. Sais sempre lindo.
1: A roupa
0: de casa,
1: a roupa
0: não, de casa tá. Sai sempre impecável. Como entras é que já é diferente às vezes.
1: Exatamente.
0: Olha, temos aqui também a mensagem do Paulo, que diz: bom dia meus queridos, aspirar. Por isso comprei robôs. Ah, sim.
1: Sim, sim.
0: Não é robôs a palavra, é rombas.
1: Mas eu li robôs. Okay. Mas podes dizer robôs. É, em casa,
0: também queria.
1: É, lá em casa também é.
0: Mas robôs. Eu gosto de aspirar, por acaso, é estranho.
1: Gostas? Eu gosto de varrer.
0: Ai, varrer não gosto nada.
1: Eu gosto de varrer e até passar.
0: Quando é para apanhar, é pá. Sou péssima.
1: Ah, sim, pá, apanhar. Não, pá, ou seja, eu gosto de juntar tudo no montinho.
0: Pá.
1: Eu gosto de juntar tudo
0: e
1: no montinho.
0: Depois alguém que vai lá buscar o montinho.
1: Não. Eu gosto de juntar tudo no montinho. O Diogo. Tem aqui uma também que é muito polémica. Para mim a pior coisa que me podem pôr a fazer é pôr-me a cozinhar.
0: Percebo. Também não gosto.
1: Se é muito elaborado,
0: é isso.
1: Vou-me abaixo. Agora, é deixar a pôr fazer um arroz, um esparguete
0: e
1: a carne.
0: Pá, se eu não cozinhar, não como.
1: Sim,
0: ou então como mal todos os dias e não vou fazer.
1: Dinheiro, mandas vir e depois
0: não.
1: A meio do mês já não tens dinheiro.
0: Há a fase em que eu acho que te podes permitir a viver um bocadinho mais assim. Que andas sem paciência, andas mais cansado. Opá, mereço.
1: Sim, sim.
0: Mas depois tens de voltar
1: ao...
0: Claro. Agora, se for sempre, não mereces.
1: Pois.
0: Já não mereces. Se for sempre, acredita que já não mereces.
1: Nem tu nem a tua
0: portanto,
1: conta.
0: Mas eu também não gosto muito de cozinhar. Não percebo aquelas pessoas... Quer dizer, percebo porque existem.
1: Ai, mas existem
0: mesmo. É terapêutico.
1: Não, e dá-me um prazer. É assim, a mim não dá prazer nenhum ter gasto uma hora...
0: Eu como em 5 minutos.
1: A cozinhar e depois como isto em 12.
0: Yeah.
1: E quando eu cozinhar, eu controlo-me. Para demorar um bocadinho mais, porque senão é.
0: Yeah.
1: Estás
0: a dar mais valor porque tu estiveste ali, sabes o tempo que investiste naquilo e vai desaparecer em 5 minutos.
1: Epá,
0: é uma tortura. E eu odeio quando há aquela do descongelar. Ou seja, eu quero comer alguma coisa, mas é não descongelei.
1: Ontem vi uma máquina para que descongela.
0: Pois, já há tudo. Se tu tiveres dinheiro.
1: Sim, já
0: está. É fácil cozinhar, é fácil tudo.
1: Só que se tiveres mesmo muito, muito, nem precisas de pensar em descongelar, em ter problemas.
0: É isso? Hein?
1: Olha, estamos a falar de tarefas domésticas. Qual era aquela que eliminavas para sempre? A única.
0: Só uma. Só podes eliminar uma. Pensa bem.
1: É isso. 968-689-229. Estamos cá.
0: Olha,
1: pá, e um grande abraço ao José Sinemes.
0: Um grande abraço. E a todos os nossos ouvintes, muito queridos.
1: E a minha avó, como é óbvio. Um beijinho.
0: Sim, à tua avó também mando. E a chegar à Mega, temos a Shakira. E eu já tinha dito que a Colômbia manda a irritar. Anda-me a irritar.
1: Então, e depois irritou. Depois irritou mesmo.
0: Porque uma ouvinte nossa me enviou uma notícia de que Shakira foi vista aos beijos, supostamente, com Mick Jolar. Não sei o nome dele na vida real.
1: O ator que tu gostas de uma série qualquer.
0: Agora não me lembro do nome da série, boa.
1: Pois, mas não, pronto. Pois só te lembras do
0: dele,
1: que interessa.
0: Mick Jolar, é tudo o que eu sei. E pronto, e a Shakira supostamente anda com ele.
1: Tens de ter um teta-a-teta.
0: E se eu pudesse eliminar uma tarefa era não estar no lugar da Shakira.

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0: esta mesa noutro lugar, falamos sobre tarefas domésticas. Qual é que eliminavas se tivesses de escolher apenas uma? Temos aqui um áudio mais polémico da Rita. Olá.
1: Alô, Mega. Olhem, eu adoro passar a ferro. Adoro. Acho que é super terapêutico. Adoro ter a roupa passada a ferro. Também cresci habituada a ter a roupa passada a ferro, portanto também pode ser uma razão. Mas, por exemplo, não gosto de cozinhar e adoro passar a ferro. E, aliás, já passei a ferro uma camisa do Mateus para ele ir a uma discoteca sem vincos na camisa. Portanto,
2: sério?
1: Só para perceberem. Em pleno Algarve.
0: Em pleno Algarve.
1: Beijinhos!
0: Não é beijinhos, Rita. Sim. Conta-me muito mais.
2: Isto é que é uma amiga. Linho, engomado, em pleno Algarve.
0: Sem vincos.
2: Porque eu trato bem as minhas amigas.
0: E elas depois tratam-te bem a ti. Será preciso que a Rita responda?
2: Depois lava
0: Rita.
2: A louça lá em casa.
0: O Mateus.
2: Nas casas das festas. Pois é, sou eu.
0: O quê? Ficaste um bocado nervoso com estas noites em pleno Algarve. Nas casas das festas.
2: Não,
0: imagino.
2: Sabes, não é nervosismo, sabes o que é? É saudades.
0: Vão este verão? Respondes bem off.
2: Uns pouquinhos dias. Não, respondo aqui.
0: Okay.
2: Eu não tenho nada a esconder.
0: Está bem. Então ainda bem, porque a Mega vai contigo e vamos estar em direto sempre,
2: olha,
0: a toda a hora.
2: Mega Hits é parceira
0: digital,
2: do Police.
0: Pois é. Então, digital, on air, sempre tudo. Contigo, tu não tens nada a esconder?
2: Mas ouve, eu sou um livre aberto.
0: Não.
2: Eu sou
0: não.
2: Um livre aberto.
0: Exas. Olha, quem é que temos aqui mais? Temos aqui a Simone. Bom dia.
3: Bom dia, Mega. Bom dia, meninos. Pior que passar a ferro é limpar os vidros. Para mim, isto não. Limpar os vidros não dá.
0: Ok, consigo perceber que também não é uma muito boa, mas...
2: Não, mas isto...
0: Mas não é equiparável para mim.
2: Esta eu ouço muito. Os vidros, canseira
0: não,
2: para limpar os
0: vidros.
2: Não
0: gosto, mas lá está, não gosto nenhuma. Somos por aí.
2: Pois.
0: Não gosto. Simpatizo mais com o lavar a louça só. Xiong.
4: Desde que comprei um Dyson, aspirar é a melhor experiência de ser.
0: Dá-me lá um.
2: Isto é uma pub.
0: O que é que te custa?
2: Isto é uma pub.
0: Pois é.
2: Parece que ele apareceu, está sentado numa cadeira de dados. Desde que comprei o Dyson, aspirar nunca mais foi um problema.
0: É verdade, aliás, tornou-se a minha coisa favorita.
2: Exato.
0: Compra já.
2: Passo pela casa e ouço lá o aspirador. Vai andar na sua vida. Não, mas por acaso
0: lá em casa. Gigante, tu a fazes uma pub.
2: Não, mas lá em casa também dizem. Não, o pub já tinha terminado.
0: Ah.
2: Lá em casa dizem isso. Portanto,
0: okay.
2: Olha,

0: 8h39, bom dia, peço desculpa à Olivia Dean e a todas as pessoas que me ouviram agora, mas também me soube bem. E às vezes também é preciso.
1: É preciso, sim.
0: Não é? É como algumas tarefas domésticas. Estou a brincar, aí nunca sabe bem, mas é preciso. Olha, temos aqui muitos áudios sobre este tema polémico.
1: Grande tema, eu estou a adorar esta manhã com os nossos ouvintes.
0: Eu também estou, e estou a gostar muito da voz da nossa querida ouvinte, Carla.
2: Bom dia, pessoal. Grande sinceramente, voz. Olha, vou ser muito sincera, não gosto de fazer nada. Tenho que fazer tudo, mas não gosto de fazer nada.
0: Como eu.
2: Mas o que está no topo, assim, mesmo que eu gosto, até gosto de fazer, e não me importo de fazer, é mesmo lavar a louça.
0: Lá está.
2: Quanto ao resto, dispenso, mas olha, mas tenho realmente mesmo que fazer tudo. Beijinhos.
0: Beijinhos. Mas é verdade, eu acho que lavar a louça é o mais... Simpatizamos mais com essa tarefa. E as outras todas era apagar.
1: Pois, para não sei porque, ou seja, já consigo perceber que também haja pessoas que odeiam. De certeza que há.
0: Uhum.
1: E que sim, depois gostam.
0: Mas
1: de
0: no nosso WhatsApp ainda não há.
1: Pois não, ainda não apareceu, ainda não há. Quem odiasse mesmo lavar a louça.
0: Vamos ver aqui a Ruth.
3: Bom dia, Megas.
0: Bom dia.
3: Tema polémico. Eu não gosto de fazer nada em casa. Porquê? Porque fui criada com uma avó que era tipo militar. Uma mulher tinha que saber fazer tudo em casa, então ela punha-me a fazer tudo em casa desde os meus 5 anos. Vá, gosto de cozinhar. Vá, mas vá. O resto, olha, abdicava de tudo. Beijinhos.
0: Pois, tem a parte má, não é? Que é, estás um bocado cansada das tarefas, mas ao mesmo tempo sabes fazer tudo, Ruth, que sorte.
1: Olha, e nós falamos e eles aparecem.
0: Aham, também já vi.
1: Beatriz Carvalho, odeio lavar a louça e gosto de passar a ferro.
0: Então fazemos assim, Bia.
1: De tudo!
0: Bia.
1: Já devia haver grupos do WhatsApp. Vou-te dizer, vou dar esta ideia.
0: Aí eu não. Mais grupos.
1: Localidades, estas pessoas gostam de fazer isto, estas pessoas fazem aquilo. E o mundo goes round and round.
0: Ok.
1: Uns a lavar a louça dos outros a gostar, uns a passar a roupa do... e pronto, e assim estamos todos
0: é
1: um
0: a tua
1: bocadinho...
0: proposta.
1: Realmente.
0: Se é a tua proposta, realmente. Tudo bem. Eu respeito. Queria só propor aqui à Bia também, fazer a minha proposta, que é: eu lavo a louça da Bia e a Bia passa a minha roupa a ferro. E ela fica a ganhar, porque eu tenho menos roupa que é preciso passar a ferro e ela há de ter mais louça. Porque, não é?
1: Louça. Pois contigo.
0: Ela disse feito.
1: Contigo é um
0: Bia,
1: bom negócio.
0: Então pronto.
1: Contigo é um bom negócio.
0: Mas encomenda
1: olha,
0: chegará.
1: Então, e eu faço negócio aqui com a Alexandra Pina, que nos diz: eu odeio lavar a louça, que nojo tocar na comida, mesmo que use luvas. Eu lá está isso.
0: Eu também não tenho.
1: Eu sou muito pouco enojado.
0: Yeah.
1: Eu, está tudo bom. É o Roberto Martínez.
0: Olha, convívio.
1: Mas ganhar a experiência, lavar a louça. É.

0: que deu um grande concerto no Rock in Rio Lisboa. Estamos de volta em 2028. E é isto. Às 8h48 nós continuamos a falar sobre tarefas domésticas que odiamos.
1: E agora vamos ouvir o nosso Pedro Fonseca.
2: Bom dia.
0: Bom dia. Todos.
2: Primeiro, já assim, interação entre ouvintes. Oh, Rita, acho que estiveste muito mal em dar salado para o Mateus, ok? Pá, são coisas que não se fazem assim. Quanto à questão aqui do dia, o que eu gosto menos de fazer é apanhar a roupa, ou seja, tirar a roupa da máquina e depois estender. Porquê?
0: É que seca,
2: por quando tu estás a tirar a roupa da máquina, ou seja, nós dividimos as coisas, eu e a minha namorada, à partida, ou seja, eu não sei a quantidade de roupa que está na máquina. Ou seja, por baixo daquela toalha de banho, podem estar 20 pares de meias, podem estar 16 boxers, podem estar wetshirts, mas também podem só ser tipo 3 toalhas de banho. Então, um pouco, no fundo, peço desculpa, é um pouco uma lotaria, estão a perceber? E o sentimento inicial é bom, porque existe aquele suspense. É tipo Portugal a jogar, sabe? Nós achamos que vai correr bem e tal, mas depois não. E é isto.
1: É verdade, por acaso percebo.
0: Estender a roupa é uma seca. É tão seca estender como depois apanhar a roupa e
1: olha,
0: arrumar.
1: Ai. Lá em casa, por exemplo, estender a roupa, a minha tia, pode-se dizer que gosta, porque, ou seja, ela é que é freak de esta posição é aqui, isto é assim, e quando está lá o meu tio, que é assim, eu posso dizer, as famílias são assim, o meu tio e a minha tia é assim, pois não se faz nada nesta casa. E ele vai fazer, e quando está a fazer é, não sabes fazer nada disto.
0: Ou seja, nem vale a pena, deixa fazer.
1: E está ali a fazer, não é aí, Filipe, é aqui,
0: ai,
1: não sei
0: pois,
1: quê,
0: isso.
1: Não sei quê, que a minha tia é mesmo tudo.
0: Tem que ser assim tudo.
1: Todo o dia a dia da organização.
0: Ok.
1: Mesmo.
0: Pois.
1: E o meu tio é de meio desbunda.
0: Pois, claro.
1: Papéis não, aqui, e, coisas,
0: e mesmo
1: coisas
0: que ele até fosse organizado, como ela é tão organizada,
1: não,
0: vai
1: não.
0: ser sempre desorganizado para
1: não,
0: ela.
1: Mesmo.
0: Pois.
1: A minha mãe, epá, eu estender, sim, estendo-me ao comprido também.
0: Ah, pois é.
1: Mas mesmo elas dizem, isto com a Selma para estender é um problema.
0: Não, estender é uma seca e apanhar também. A chegar a Mega, já a seguir tens Jack Harlow para te acompanhar em qualquer tarefa doméstica.
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0: 9 da manhã, bom dia, boa terça-feira com o Senoso. Segues agora com a Estranhos, com a Filipa Ribeiros. Bom dia.
1: Bom dia, quase uma semana depois dos sismos, aumenta a percepção de que estão a ser insuficientes os meios nas operações de resgate na Venezuela. Ouvida pela Mega Hits, a Presidente da Associação de Migrantes Venezuelanos na Madeira, diz que há vários prédios onde ainda não chegaram as equipas. Até agora as autoridades já confirmaram mais de 1.700 mortes, entre elas 60 portugueses e lusodescendentes. Esta madrugada aterraram em Portugal 13 portugueses e 4 outros cidadãos estrangeiros que estavam retidos na Venezuela. O Ministério dos Negócios Estrangeiros avança à Mega Hits que o avião da Força Aérea aterrou em Lisboa depois das 5 da manhã. E o líder do PS alerta que pode ser necessário um programa de regresso a Portugal para os portugueses e lusodescendentes na Venezuela. José Luís Carneiro sublinha que há necessidades no apoio à saúde. Os alunos que entram no primeiro ciclo têm cada vez mais dificuldades em estar focados e em memorizar. Conclusão de um estudo feito a pedido dos empresários pela inclusão social. Milhares de alunos do primeiro ciclo e pré-escolar terminam hoje o ano letivo. E vem aí um período longo de tempo muito quente e seco, a onda de calor chegou a Portugal. O Instituto de Mar e da Atmosfera prevê temperaturas que podem, a partir de amanhã, chegar aos 43 graus. Já há vários avisos previstos.
0: Não apetece nada.
1: Muito quente.
2: Vamos.
0: Tem o microfone de Mateus desligado. Vais falar ou não?
2: Estava a fingir que ia falar e a Pilar assustou-se a achar que eu não tinha o microfone ligado.
0: Mas tens, vais falar? Vou. Ou ficamos por aqui?
2: Vou dizer como é que está o trânsito.
0: Ah, ok. Então, primeiro, obrigada, Filipa. Mais treinos à tarde no drive-in.
2: Vários problemas neste momento.
0: Ah, pois há. Há vários mesmo.
2: No Porto, acidente na A44 em Gervide. Fila desde a Ponte do Freixo em direção a Coimbrões. Na VCI, ainda tudo cheio nos dois sentidos. Em Lisboa, acidente na A1 em Sacavém, sentido Norte-Sul. Fila desde São João da Talha. Na segunda circular, acidente na Escola Alemã em direção a Benfica. Demora desde a Encarnação. Acidente ainda na Cril, junto ao nó da A5, sentido Sacavém-Algés, fila desde os túneis de Benfica. Na A5, uma avaria no viaduto Duarte Pacheco e demora desde Caselas em direção a Lisboa. E na A2, ainda há fila na Baixa de Corroios. Linha Verde, 850-5010. 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Pilar,
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2: É verdade.
0: Hoje podes contar com céu limpo, como a Filipa disse, atenção, porque estamos perante uma onda de calores. Portanto, proteste-te. Há uma subida da temperatura em especial no interior. Quanto às máximas, 32 graus para Braga, 26 para o Porto, 24 para Aveiro, 33 para Viseu, Coimbra a chegar aos 31, Lisboa a chegar aos 30, Évora a chegar aos 37, Faro aos 27.
2: Nós continuamos, tarefas domésticas. Filipa, que tarefa doméstica abominavas da tua vida? Retiravas agora, imediatamente?
0: Lavar a louça.
2: Oh! Vês?
0: Nós achávamos
2: estava cá
0: que era
2: dentro,
0: mais...
2: a pessoa está cá. Nós assim, há bocado, ainda não apareceu ninguém, porque eu e a Pilar gostamos de lavar a louça.
0: Gostamos, pronto.
2: Não, fazemos.
0: É mais, pronto. Sim.
1: Depende da quantidade de louça também, não é?
2: A Pilar, passar a ferro.
0: Abolia completamente.
1: Ah, okay. Eu gosto de passar a ferro menos camisas. Imagina, se tiver duas camisas, aceito. Três camisas da mesma vez, três ou
0: já
1: quatro,
0: não
1: já começa
0: já
1: a dificultar.
2: Mas de resto, está-se bem.
1: Mas gosto de passar, sim.
2: Já
0: Eu odeio.
1: Uma coisa, um podcast, qualquer coisa a passar.
0: Mas eu faço isso a lavar o lixo.
1: Ah, ok.
2: Ah, eu aí não se ouve nada. Pois, passar, passar a ferro ainda é melhor.
0: Mas podes ir, mas a água é para ser desligante. Temos que nos preocupar com o ambiente, não é?
2: Oh, mas o tacho vai para aqui e não sei
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0: Titan.
1: E que no final.
0: Fala-me bem.
1: Fala-me bem, Bruno Mars. E o Bruno Mars a passar a ferro, será que ele chega sequer à tábua? Vamos ver se chega. Vamos ver aqui se chega. Fiquem desse lado.
0: Ah, sim, ele deve
1: ninguém
0: mesmo passar a ferro.
1: Daqui, ninguém sai, ninguém arreda a pé.
0: Agora fui preconceituoso.
1: Bruno Mars.
0: Ele pode passar a ferro, claro.
1: 1:48. Portanto.
0: Oh, meu Deus. Para de que sai.
1: Não.
0: Ele mete frente.
1: 1:52.
0: Não,
1: e agora? Quanto é que mede o Bruno Mars? Ninguém vai saber.
0: Eu vou saber, mas já pesquisar.
1: Será que é mais alto da, que a tábua que, de engomar? Ou é mais baixinho? Se calhar a tábua tem que estar deitada. Ai. Não, ele é mais alto. Ele tem 1,65. Ele é um gigantone. Estás a ver? Isto foi para elevar.
0: Yeah,
1: ele agora
0: disse,
1: é
0: 45.
1: Enorme. 1,48. Tem 1,65.
0: Olha, mas eu vi um TikTok a reclamarem com jornalistas, comentadores.
1: Ai.
0: Em relação ao João Neves, partilhem sempre o pequeno, o pequenino, e ele não é baixo. Ou seja, não é altíssimo, mas também não é pequeníssimo.
1: Eu acho
0: e dizem
1: que
0: sempre.
1: É toda a conjuntura. É tipo, é a cara dele, é fofinho,
0: tá
1: o
0: bem,
1: cabelo.
0: Mas estão sempre a bater na mesma tecla da altura?
1: Não, isso eu também não concordo.
0: Segundo os TikToks que eu vi, se é verdade ou não.
1: Os TikToks que eu não vi.
0: Vi os filhos. João Neves
1: bem,
0: à altura.
1: Olha.
0: Espera, deixa-me só ver, João Neves,
1: não,
0: à altura.
1: Não, vai vendo que eu estou aqui no nosso.
0: 1,74. É da tua altura?
1: Pois é, da minha altura. O pequeno.
0: Então, vou estar sempre
1: então
0: a dizer,
1: olha, o pequeno é o Thanos,
0: ah,
1: aos jornalistas.
0: Mas olha,
1: pá,
0: é toda a conjuntura.
1: Não,
0: é a carinha, que é queridinha, pequenino.
1: Mas eu não.
0: Tu és?
1: Ah, sou.
0: Tu és o meu João Neves, da Mega.
1: Olha, Beatriz Carvalho diz-nos uma grande frase. Estender cuecas e meias é o inferno.
0: Ai, é mesmo.
1: Vírgula.
0: É um inferno.
1: Preciso
0: tão
1: de preparação
0: grande.
1: Mental. Concordo. Toda a gente concorda. Concordas, Pilar?
0: Eu concordo, mas tu. Mas tu
1: concordo pendes? Porque tu concordas.
0: Ok. Não, é horrível.
1: Programa,
0: é horrível.
1: Este programa é assim.
0: Eu concordo. Depois cai uma meia e depois não sei o quê. Pá.
1: E depois, olha. Pois é, por isso que às vezes.
0: Mas já ler.
1: Sim. Carolina, que nos diz. Carolina, que sim, sim. Como é? É a caçador? Carolina que nos diz lavar,
0: Carolina,
1: a,
0: sim, sim.
1: Lavar a louça é horrível. Agree, porque há bocado a nossa jornalista
0: okay.
1: disse que não gostava de lavar a louça. Ora bem, temos muitas mensagens aqui.
0: 968-689-229. Vamos
1: qual
0: primeiro
1: é
0: à música.
1: A tarefa doméstica que abominavas mesmo.

0: Ícaro, com esta não disseste nada, são 9h20, bom dia, boa terça-feira com o Senoso, Pilar Lourenço e Mateus Lourenço, e falamos sobre tarefas domésticas que odiamos, que no fundo são todas, mas há sempre uma que é pior do que todas.
1: É verdade. E a minha avó já foi mencionada neste programa,
0: uhum.
1: E não é que ela pela primeira vez decide aparecer.
0: Temos áudio da tua avó.
2: Bom dia, juventude.
0: Bom dia.
2: Eu sou a avó do Mateus e venho aqui dizer que gosto muito de engomar e tenho muito prazer em fazer essa tarefa doméstica. E há outra também, que é cozinhar, porque também gosto muito de comer.
1: Pois é.
2: Beijinhos para todos e continuação de um bom trabalho.
0: Tão querida a tua avó.
1: Que bela forma de apareceres no programa, avó. Porque é tudo verdade.
0: E tu confirmas.
1: E nós brincamos muito. Eu agora ao almoço, chego lá a casa.
0: Ah, como é que ela lida com o facto de tu não comes quase?
1: É, agora ao almoço, é isso. Agora
0: é só
1: como
0: o almoço.
1: Diferente. Mas ela agora percebe.
0: É?
1: Já percebe.
0: Okay.
1: Mas eu brinco com ela de então, chegou a altura favorita do dia. E ela, pois é, é o almocinho.
0: Oh,
1: o almocinho, lá está, cozinha.
0: Sabe o que é que me preocupa? É que eu sinto que as avós cozinham todas bem. E eu um dia serei avó.
1: Vai
0: eu vou destruir o reinado das avós. Que é, toda a gente diz: a minha avó, a comida da minha avó, a avó. Vou chegar eu à avó Pilar e os miúdos a chorar. Por acaso da avó, não.
1: Vais ter que arranjar um estratagema. Tu ou vais ter que ter alguém a cozinhar para ti que desaparece na hora certa.
0: Sim,
1: e
0: ou mando
1: tu,
0: vir o barito.
1: Ou mandas vir e metes no tacho.
0: E ponho no tacho e suja a louça e ponho ali tudo no lava-louça para parecer que estive ali horas. Com carinho.
1: Ou seja, de alguma maneira os teus netos
0: vão ser amados.
1: Vão
0: ser amados agora.
1: Pronto. Há maneiras e maneiras.
0: Claro.
1: E também digo já, eu que sou um abençoado que ainda tenho duas.
0: Eu
1: digo já, elas não acertam também em todos os pratos. E agora aqui, e que ingrato.
0: Está
1: tudo no carro. Isto é a realidade.
0: E é que nem no carro é aqui ingrato.
1: Houve, há especialidades. A minha avó, da minha mãe, é um bacalhau espiritual. E ela sabe. A minha avó do meu pai, cozida à portuguesa.
0: Ok.
1: Exímio. Tanto que
0: vês,
1: a avó do meu
0: tu
1: pai.
0: Tens uma avó que faz bem da bem um bacalhau, que é um sonho, e do outro lado,
1: um sortudo.
0: Cozido.
1: Como é que é a música do Snap?
0: Eu sou tão sortudo.
1: É, foi para mim.
0: Tenho voz pelo mundo. Sim. Olha, temos aqui a mensagem da Carolina a dizer. Primeiro perguntou o que é que tinhas tomado e depois disse: estou a amar essa energia. Como pessoa que também esteve a trabalhar no Rock in Rio, estamos juntos.
1: Ah,
0: amo a vossa energia, só queria ter metade.
1: Oh, e
0: Carolina,
1: tens,
0: és incrível.
1: Carolina, tu és incrível. Continua com a tua energia porque ela é mais de metade. tu és mais do que uma metade.
0: Olha, a chegar à Mega também, por inteiro, é a Taylor Swift.
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0: 9h31, bom dia, boa terça-feira. Sim, 9h31, ouviste bem, o que significa que estamos quase de saída.
1: Mas ainda não. Mas ainda não. Não fiques assim quase tristonho. Ai, que cara é essa? Tira essa cara,
0: sim,
1: sorri.
0: Calma, ainda
1: para cima, e o teu trabalho hoje vai ser inacreditável.
0: Vai ser.
1: Hoje tu vais chegar, o teu chefe.
0: Promovido.
1: O teu chefe vai dizer assim.
0: Não, se calhar não podia dizer.
1: Tu. Pois, agora já estragaste.
0: Desculpa.
1: Para que é que estragas as coisas, sabes, assim, que, a contar logo?
0: Opa, desculpa, Mateus, mas sabes que eu, quando são boas notícias, quero logo...
1: Olha, uma boa notícia. Vou passar aqui um áudio...
0: Ui, estás mesmo feliz com essa...
1: Do Miguel. Pois tu, agora, não, agora estou um bocado triste contigo, combinamos. As pessoas vão ser promovidas...
0: Posso ouvir o áudio?
1: Podes.
0: Obrigado.
2: Bom dia, Mateus, era mesmo a tua avó? Fogo, parece aquela avózinha perfeita mesmo. Parece a Iaipa. Andá bom dia para todos.
0: Isto é um grande elogio aqui.
1: Sim, posso admitir, eu não tenho avó, foi inteligência artificial.
0: Olha, olha, a tua avó pode estar a ouvir.
1: Não, mas olha, foi um áudio tão perfeitinho, eu sei o trabalho que lhe deu em casa. Porque eu agora já posso contar aqui, agora, já toda a gente viu o lado aqui perfeitinho. Às vezes a minha avó para mandar áudios é para aí 7 tentativas. Não, isto assim não está bom.
0: Oh.
1: Não. Então foi muito bem, começou, por isso é que eu disse, muito boa entrada no programa. Entrou bem, disse as palavras certas, disse bem, portanto, Gracindinha, um beijinho aqui do teu netinho.
0: E até um beijinho já... meu também. E até já não, mas fica
1: que
0: aqui
1: eu
0: um...
1: a chegar. Para a tua irritação. Sim, eu irrito muito a minha avó. É verdade.
0: Tens
1: hoje
0: que...
1: ao almoço, falar, vou gostar muito, mas agora estou a trabalhar. Estou a trabalhar. E agora, no meu trabalho, vamos falar de uma pessoa que é o oposto da minha avó. E se há familiares e amigos desse lado, para mim está tudo ok. Eu não tenho nada contra, mas vamos falar de José Sócrates.
0: Ainda bem que justificou que eu estava este tom. Calma contigo.
1: O quê? Desculpa. Ah, bom dia.
0: Aprós-me dizer.
1: Recebi 15 mil euros indemnizado e foi pouco.
0: E foi, mas é, queria mais,
1: porreiro, pá, porreiro era os 115 mil. Pá.
0: Pois, era porreiro, era, mas não foi.
1: Eu digo-te uma coisa, eu acertei. Nós acertámos em tudo neste país e eu digo já. Este é, ele pode, se o José Sócrates tivesse Instagram, ele hoje devia pôr um post ao papel da indenização em selfie e escrever assim, primeira de muitas. Porque eu te garanto que vai ser a primeira de muitas indenizações que vem a caminho do Zezinho.
0: Achas?
1: José Sócrates agora abriu-se a caixa de Pandora. Vai ser bizarro, aquilo parece coisa louca. Portanto, amigos antigos do José Sócrates vão voltar a aparecer.
0: Encontrei-o. E tu estás entusiasmado com isso?
1: Eu sou muito amigo do José Sócrates.
0: Ok.
1: Não, olha, eu é assim, mais vale rir do que chorar.
0: Não, claro
1: que
0: sim, obviamente. Mas eu gosto que o imites a falar.
1: Já, é para as-me dizer. Oh, vem aí, tem parecido. Bom temperamento tenho, eu ganho 15 mil euros.
0: Ai, não é? Então dei
1: e
0: um bocadinho ao Zé.
1: Vou participar no grandioso jogo da mala e ganho ainda mais.
0: E a seguir já te dizemos como é que tu também podes participar no grandioso jogo da mala hoje.

0: É o plutónio, de novo. É o plutónio, consome-se iguais.
1: Pois somos. Pois somos. Pois somos. Assim, neste estado de manicómio para aqui vai, somos todos iguais. Olha. Ai.
0: É que isto aqui é que em tu... off é complicado. Prometo-te que tu não sabes aquilo que eu passo aqui.
1: Como é que tu podes ganhar dinheiro para ir de férias e te ver livre de nós? E tu agora dizes, ver-te livre de nós, eu posso clicar noutro botão. Não, não podes. Tens de ficar nesta rádio.
0: Nós somos possíveis.
1: Não podes
0: contigo.
1: Mudar. Tens de ficar aqui, ninguém arreda a pé daqui.
0: Ai, Mateus, vá, grandioso jogo da mala, amanhã.
1: Sim, amanhã.
0: Às 9:15.
1: Às 9, fui mordido por às 8:30 também.
0: Pronto, também. Exatamente.
1: 9 Primeiro. O mais importante, grandioso jogo da mala. Ligar 761-10-10-10. O custo da chamada é só e apenas de 1 euro mais IVA e tu podes ganhar nada mais, nada menos do que 21.567 euros. Epá, esta gente parece maluca, não, isto é verdade. 21.567 euros.
0: E atenção,
1: não acredita, vai ao site.
0: Atenção, porque se ligares entre a 1 e as 2 da tarde, a tua chamada não vale por uma chamada, mas vale por 3 chamadas, portanto, pagas só uma chamada, ficas 3 vezes inscrito.
1: E neste momento estou mesmo, não, é que eles estão mesmo malucos, estão-me aqui a aldrabar. Não estamos.
0: Nós estamos, isso eu não
1: te
0: faria.
1: Vai-te informar,
0: prometo.
1: Hoje, mas é só hoje. Entre 1 e as 2 da tarde, a tua chamada vale por 3. Portanto, se ligares agora uma vez e depois ligas mais outra, entre 1 e as 2, tu hoje é como se tivesses ligado 4 vezes. 4.
0: Quando na verdade só ligaste 2.
1: Uma, portanto, pagas uma.
0: 2, se ligares agora e depois.
1: Claro,
0: sim,
1: se ligares agora e depois, sim. Claro que sim.
0: Olha, e depois podes ir ouvir esta bem alto em Nova Iorque, que era o que eu mais queria.

0: vai estar dia 3 de julho, ou seja, esta sexta-feira já, no Afro Nation, que é com a Mega, e tu podes ainda comprar o teu bilhete e usar o nosso desconto de 38€. Só tens de inserir a palavra Mega 26 e aí vais tu. Encontramos-nos por lá.
1: Aí vais tu, gosto
0: aí
1: disso.
0: Vais tu.
1: Aí vais tu, lá vais tu.
0: E aqui ficam vocês.
2: Olá, senhores.
1: E aqui se junta ao Diogo.
2: Como estão vocês?
0: Bem, e tu, meu querido?
2: Bem também, sobretudo porque tenho passes duplos para o Nómadas Festival.
1: Olha, lá vais tu.
2: A partir das 10 da manhã.
1: Lá vais tu também. Estás a ver para onde é que tu vais? Vais,
0: é,
1: vais para
0: o
1: sul, mas aqui vais para o norte.
0: Este fim de semana.
2: Comigo vais
0: acontece
2: sempre
0: tudo com a Mega.
2: Nunca perdes
0: o norte.
2: Também uma frase muito inspiradora, mas na verdade.
1: Não, então estás num carro, tu comigo vais sempre para o norte. Ah, tem boleia.
0: E com um bocado de mais.
2: Desculpa, mas essa
1: vou bem por tudo.
2: Primeiro tira a carta, depois faço isso.
0: Sim, e contigo é a ideia, só não perdem o norte.
2: Ora, aí está,
0: está
2: isso
0: tudo
2: mesmo.
0: Certo.
1: É a pronúncia.
2: Oh, Deus. Passes duplos para o Nómadas Festival depois das 10 da manhã.
0: É ficar desse
1: fica
0: lado.
1: Esperto,
0: nós
1: fica esperto.
0: Amanhã.
1: Olha, eu vou ficar desse lado, Diogo, porque eu vou ao Nómadas Festival.
0: Muito
1: mesmo.
0: Bem. A chegar à Mega tens Blue Eye com calma, que estão a chegar os bilhetes para o Nómadas.

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Dai Dai, mega hits e a melhor música nova de Shakira com Burna Boy, o hino do Mundial. Lá voltamos na quinta-feira. 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Mega Hits Braga 92.9, agora com Clooney e Groove Theory.

Dead de Olivia Rodrigo na Mega Hits. Em mais de 90 minutos de música sem parar. Bom dia, boa terça-feira. Estamos a dias, escassos dias, do Nómadas Festival. Acontece em Braga, com a Mega Hits, na Pedreira de Monte Castro, com grandes nomes da música eletrónica, e tu podes ir também sem pagar um único tostão pelo bilhete. É um facto. Temos passos duplos para ti. Manda a mensagem Braga é Mega para o WhatsApp Mega Hits 968-689-229. Só tens de fazer isto. Braga é Mega. É isto que tens de enviar para o nosso WhatsApp. A sétima mensagem ganha um passo duplo para o Nómadas Festival. Vamos a isso? Bora lá. Enquanto fazes isso, por aqui na Mega Hits tens o Lugar às Novas, hoje com a música nova de Miles Smith. Esta vem do novo álbum, chama-se My Mess, My Heart, My Life. A música é uma declaração de amor. Chama-se Heaven. Na Mega Hits, este é o Lugar às Novas.

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1: E é ele que o diz, Chico da Tina, da Mega Hits, a fechar mais de 90 minutos de música sem parar. 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Na Mega Hits, a música nova de Bruno Mars. Vais ouvir a seguir Risk It All. Boa terça-feira. 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

Boa terça-feira com a Mega Hits. Vive bem estes dias porque chegando ali a sexta-feira acontece uma apoteose. No melhor sentido de todos. É que de repente há muito festival a acontecer, todos com a Mega Hits. Um deles na Praia da Rocha, em Portimão. É só o maior festival do mundo de Afrobeat, que uma vez mais aterra na Praia da Rocha, em Portimão, com a Mega Hits. 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Vamos a isso? Bora lá. Na Mega Hits, The Second Voice.

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0: Styles na Mega Hits. Boa terça-feira. Eu não sei se estás a par ou não, eu espero que sim, porque por esta altura, come on, tens que estar a par. Segundas e quintas, às 5 da tarde, abre-se a Câmara dos Segredos no Drive-In da Mega Hits com a Mafalda Creative. No fundo, tu envias segredos para a Mafalda e ela, de forma muito anónima, comenta os segredos que lhe chegam. De forma muito anónima, exceto quando os segredos dizem respeito a quem está com ela em estúdio. Isto aconteceu ontem no Drive-In.
1: Eu hoje não trago segredos dos ouvintes, trago segredos dos apresentadores.
2: Não! Not me!
1: A Madalena já foi. Os ouvintes da Mega Hits não sabem, mas a Maria está sempre com os pés em cima da mesa do estúdio. Ainda por cima, ela às vezes vem da equitação e traz restos de palha e estrume nas botas. E acrescenta. E também sei que ela já levou uma multa enquanto conduzia o carro da empresa onde ela trabalhava antes.
3: Em que empresa é que trabalhaste antes?
2: Na Bershka.
3: Na Bershka.
2: Oh, quer dizer, não, se calhar não devia ter dito agora.
3: Maria, queres defender?
4: Estou aqui com um garro na boca, se calhar não falo.
1: Sei de fontes próximas que o Francisco foi confessar-se e disse ao padre que ficou tão alegre com o cocktail que até lhe saiu uma asneira começada por C. Foi carambolas.
2: O segredo do Francisco é uma vergonha!
3: Queres um menino direitinho?
2: Uma seca, Francisco.
1: A Catarina Maia está sempre a comer no estúdio, mesmo sabendo que é proibido. Ela até traz presunto e pão no saco de supermercado e faz chandes à mão e nem partilha com os outros esfomeados.
2: Chega à rádio e almoço a partir das 4 da tarde. Pronto. Okay. Sento-me aqui, mando vir a minha comidinha. Às vezes trago o que é que seja.
3: Às vezes foges para não te verem.
2: Exatamente, vou aqui para a casa de banho. Fecho-me na casa de banho a comer.
3: Minha experiência de sempre.
5: Me fala, tu de facto nunca mais voltas a dizer que eu sou a tua preferida, está bem?
2: Eu sinto lixei mais a ti, tu tens mais abertura, sabes?
5: Não, está bem, eu vim mais de pés embora, que a nossa amizade acabou.
2: Não me digas isso que eu choro.
0: É assim que se terminou a amizades, Câmara dos Segredos, com a Mafalda Creative no Drive-In da Mega Hits às 5 da tarde, segundas e quintas. Atenção ao teu telemóvel, porque se foste o vencedor de passos duplos para o Nómadas Festival este fim de semana, eu quero falar contigo. Vamos fazer isso daqui a pouco, portanto, fica ao telemóvel. Na Mega Hits começam mais de 90 minutos de música sem parar, a seguir com Bizarrap e Daddy Yankee.

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0: Mega Hits e a melhor música nova de Papillon com Bárbara Tinoco também. Começámos esta manhã com passos duplos para um dos maiores festivais de música eletrónica do país. Acontece em Braga. Este fim de semana, Mega Hits Braga 92.9. E Francisco, muitos parabéns, ganhaste um passo duplo para o Nómadas.
1: Boa, obrigado.
0: Estou-te a sentir muito concentrado. O que é que estavas a fazer quando mandaste mensagem para o nosso WhatsApp?
1: Eu estou em serviço.
0: Estás em serviço? O que é que fazes?
1: Sou bombeiro.
0: Oh, bombeiro. Ok, então faz todo o sentido que estejas super concentrado no teu trabalho. Perdoa-me estar aqui a distrair-te, mas é que sem querer ganhaste um passo duplo para o Nómadas Festival em Braga. Isto fica perto de ti ou não?
1: Não, sou da Figueira da Foz.
0: Figueira da Foz, uau, ainda é uma viagem.
1: Muito fácil, não
0: é? Claro que sim. Quem é que vais levar contigo?
1: Eu vou levar a minha namorada.
0: Um plano a dois. Muito bem. Francisco, muitos parabéns. Ganhaste um passo duplo para ti e, no caso, para a tua namorada também. Vão juntos ao Nómadas Festival em Braga com a Mega Hits.
1: Muito obrigado.

0: Gama com Ciro na Mega Rede, sem mais de 90 minutos de música sem parar. Margarida Antunes.
1: Bom dia, Diogo.
0: Long time no see, como se ontem não tivesse visto.
1: Pois, estava, agora comecei a pensar na minha vida toda. Olha, dava um bom documentário.
0: Será que dava? Não sei, mas é do Jay-Z, vai dar. É,
1: carreira. Na verdade, Jay-Z está a preparar um documentário da sua carreira. E eu quero saber, é tu, Diogo Pires, antes de mais, se fizessem um documentário sobre ti, o que é que não podia faltar?
0: Não podia faltar uma parte sobre o tempo que eu demoro a responder a mensagens no WhatsApp. Perdoem-me. Todos aqueles a quem eu devo mensagens de resposta neste momento.
1: E eu acho que no teu também tinha que estar o teu algoritmo estranho do TikTok. Desculpa dizer-te.
0: É um facto, sim, não também. É? E meias perdidas em casa, mas acho que isso é um clássico de toda a gente. Olha, eu espero que no documentário do Jay-Z... Ah, mas é sobre carreira, raios.
1: Exato. Isso irrita-me um bocadinho. Eu quero saber da tua vida pessoal também. Às vezes mais até do que da tua carreira. Porque da tua carreira eu já sei, acho eu, quase tudo. Agora, tu que nos estás a ouvir no carro, conta-me o que é que não podia faltar num documentário teu. 968-689-229 é o WhatsApp da Mega. No meu, cadela. A minha cadela.
0: Que vai contigo para todo lado também,
1: exatamente,
0: não é?
1: Exatamente.
0: Sim, debaixo do bracinho, dentro
1: na
0: mala.
1: Na malinha.
0: Porque ela é pequenina.
1: Sim.
0: Oh, meu Deus. Conta-nos pelo nosso WhatsApp, responde-nos a isto. Na Mega Hits, Malcolm Todd agora.

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E talvez daqui por uma hora, se ligares, talvez a tua chamada valha por mais do que aquela que estás a fazer. Confuso isto? Segue comigo, que daqui a pouco já te explico mais. Primeiro, Prospect Looney tem a música nova na Mega Hits. Chama-se

Material Lover, mega hits e a melhor música nova de Sienna Spyro. 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Mega Hits com Lisa, Anitta e Rima.

Papillon, Jason e Sir Scratch. A música de apoio oficial da Seleção Nacional, que volta a entrar em campo na próxima quinta-feira. Na verdade, é de quinta para sexta. À meia-noite, jogamos contra a Croácia no Mundial 2026. Mesmo a tempo de irmos de fim de semana com mais uma vitória. Vamos profetizar isto. Tem que ser, é mandar para o universo. Até porque este fim de semana queremos todos ir com um bom mood para a Costa da Caparica. 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Na Mega, a música nova. Esta é de Lola Young. Boa viagem.

0: está cá porque ela voltou também.
1: Já tinha voltado ontem, mas também está tudo certo.
0: Eu ia fazer uma analogia, dizer.
1: Ah, ok.
0: O nosso Purumambo, Margarida Bolsa.
1: Nosso Purumambo. Sabes que eu hoje já dormi 10 horas, estou com uma energia.
0: Pois, eu estou a perceber que sim.
1: Epá, e sinto que toda a gente nesta rádio estava assim ontem. Dormimos todos imenso hoje.
0: Yeah.
1: Portanto, já estamos todos com energia.
0: Portanto, hoje sim vale a pena ouvir a Mega Hits.
1: Exato.
0: Sim,
1: até às 4.
0: Vale a pena ouvir todos os dias.
1: Vale,
0: não,
1: a pena.
0: Calma. Mega Hits e a melhor música nova de Harry Styles a seguir, American Girls.
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0: Lipa. E por falar em casamentos, também o de Taylor Swift e Travis Kelce está quase a acontecer e obviamente que os rumores não param de surgir. Isto porque agora fala-se de que a festa poderá contar com uma atuação muito especial de Tim McGraw. Ele que, para ti que és fã de Taylor Swift, já ouviste falar muito deste nome, é uma das maiores lendas do mundo da música country nos Estados Unidos e tem um significado muito especial para Taylor Swift. Isto porque o primeiro grande sucesso da carreira dela, lançado em 2006, se não estou em erro, chama-se precisamente Tim McGraw, em homenagem ao cantor, e quem sabe se ele então não vai fazer parte deste dia que é importante para Taylor Swift. Também Selena Gomez, Ed Sheeran vão fazer parte deste dia. É um casamento que está a dar que falar. A chegar a Mega Hits, há mais de 90 minutos de música sem parar, começam com Alex Warren.
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E a Wet Bad Gang na Mega Hits, 1:30 da tarde, vamos até ao nosso lugar às novas de hoje e pertence a Miles Smith, ele que neste momento acho que é dos artistas mais românticos, acaba de lançar o seu primeiro álbum este mês, My Mess, My Heart, My Life, e a música que está hoje em destaque no lugar às novas é o single deste álbum, chama-se Heaven. E é, no fundo, uma carta de amor. Fala sobre encontrares aquela pessoa que faz tudo para ser mais leve. Aliás, ele disse mesmo que a mensagem desta música é muito simples. Às vezes o céu não é um lugar, é uma pessoa. É o Miles Smith a ser muito romântico, como já nos tem habituado.

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Na Mega Hits agora é a música de Justin Bieber.

Maggie Hughes vai estar presente, eu, Margarida Borrego e também Carolina Gama. Vamos estar com o Mochac, ele que é um dos maiores nomes da música eletrónica brasileira e faz parte do cartaz. Para ti que ainda não garantiste o teu bilhete, é agora a tua oportunidade. Tudo o que tens de fazer é enviar uma mensagem para o nosso WhatsApp 968-689-229 a dizer Braga é mega. É muito fácil, a sétima pessoa ganha então um passe duplo, portanto, tenta a tua oportunidade e fica atento ao telemóvel, porque se ganhares, vou querer falar contigo já a seguir. Primeiro, a Summer agora.

tem uma ótima terça-feira. Muita atenção para ti que estás neste momento a terminar o secundário. Se calhar gostavas de seguir comunicação, quem sabe rádio. A verdade é que quando me perguntam como é que cheguei à MegaHits, a resposta começa exatamente na Faculdade de Ciências Humanas da Universidade Católica Portuguesa. Portanto, se estás a acabar o secundário e ainda não sabes qual vai ser o próximo passo, tenho uma pergunta muito simples para ti. E se em vez de escolheres só um curso, escolhesses uma faculdade que te abre várias possibilidades? Eu escolhi comunicação social e cultural, mas à minha volta tive colegas em psicologia, por exemplo, línguas estrangeiras aplicadas, serviço social, filosofia, política e economia, todos a preparar futuros completamente diferentes e, no fundo, fizemos praticamente o mesmo caminho. No meu caso, o percurso acabou por me trazer até à MegaHits. O teu pode ser outro. O importante é começares num sítio que te desafia a crescer. Descobre, aliás, todos os cursos da Faculdade de Ciências Humanas em fch.lisboa.ucp.pt e quem sabe se não nos cruzamos brevemente. Agora, a Temper City.

0: Música portuguesa, Guia Ali na Mega Hits. Tem uma ótima terça-feira. O passo duplo para o Nómadas Festival em Braga já foi entregue, mas é continuar a tentar a tua sorte, porque eu ouvi dizer que ainda vamos ter surpresas para ti. Fica muito atento às nossas redes sociais e também à emissão da Mega. O meu nome é Margarida Borrego, sigo contigo até às 4 da tarde a chegar à música de The Second Voice. Chama-se Let Me Be. Boa viagem. 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

internacional. Este casal já começou a falar sobre casamento e tem feito um esforço para passar o máximo tempo possível juntos. Aliás, temos visto Zoe Kravitz em vários concertos desta digressão de Harry Styles, portanto, quem sabe

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Eduardo VII. 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Acredita que vai ser incrível. Na Mega, a Lady Gaga.

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É um clássico na Mega Hits, Who Let the Dogs Out. O meu nome é Margarida Borrego, estou de volta amanhã a partir da 1 da tarde a chegar a mais um drive-in para te fazer companhia no teu regresso a casa. Mas primeiro, música de Taylor e Zara Larsson.

0: Das 4 da tarde, tem uma ótima terça-feira com o Drive-In a fazer-te companhia. Até às 8 da noite, Madalena Costa, Catarina Maia, Maria Petronilho e ainda Francisco Mendes.
1: Olá!
0: Como estão nesta terça-feira?
1: Olha, estou bem, mas com o pneu em baixo. Preciso da vossa ajuda já
0: a seguir,
1: sentir
0: a pressão. Bad Bunny, devi tirar mais fotos agora na Mega.

0: da tarde, seja muito bem-vindo ao Drive-In nesta belíssima terça-feira. Se tiveres de férias, então parabéns para ti. Vamos fazer-te companhia nas tuas férias.
1: Olhem, eu estou aqui que nem posso.
2: Não acredito.
1: Mas pior do que eu está mesmo o meu pneu do lado esquerdo da frente.
2: Não digas que eles estão muito em baixo.
1: Porque, não, estou super triste, super em baixo. Um deles, porque fui meter ar nos pneus, aquilo começou a avisar, eu ainda não tinha posto ar neste carro.
0: Quanto é que pagaste por esse ar?
1: Um euro e meio.
3: Ar premium. Sabes pôr ar nos pneus?
1: Sei, pôr ar nos pneus.
3: Bem.
1: Claro que não paguei, Francisco.
2: Claro, isso já sei.
1: Mas, quando eu cheguei e estacionei na bomba para meter ar nos pneus, ao passado 5 segundos vem um carro para trás de mim e fica à espera, portanto, para meter o ar. E eu, o meu pneu do lado esquerdo da frente, eu não estava a conseguir desenroscar a pipeta para meter o ar.
3: Pipeta, adoro essa palavra.
1: Estava mesmo preso. Fui buscar papel, molhei o...
2: Então, chama-se pipeta.
1: Não é pipeta, é
2: pipo. É físico-química, é o pipo.
1: Desculpa.
3: O pipo.
0: É o pipo dos morangos com açúcar.
1: É pipo. Não estava a conseguir desenroscar o pipo. Fui buscar tudo e mais alguma coisa. E do nada...
0: Eu não consigo pensar no João Catarreco.
2: A beijar a bonita Pereira.
0: Não consigo desenroscar o João.
1: E um senhor que estava atrás, devia ter os seus 60, 70 anos, estava claramente com pouca paciência. E começa a apitar. E eu fiquei do género, ó senhor... Como é que você não está a perceber que eu estou aqui a ter dificuldades?
3: Num momento vulnerável.
1: Devia sair do carro e ajudar-me, não é?
2: Sinceramente. Certo.
1: E não o fez.
2: É a morte
1: então,
2: do cavalheirismo.
1: Eu que tinha esse pneu em 2.0 e todos os outros estavam com 2.5, decidi meter-me dentro do carro e arranquei.
3: Não! Oh, Maria! Sujeita a arrebentar um pneu!
1: É!
3: A culpa era de quem depois? Decoraste a matrícula para
1: culpar
3: o homem?
1: O Pipo que estava no carro! O Pipo que estava atrás de mim, deve-se chamar Pipo de certeza.
3: O Pipo que estava no carro, pois.
0: Então, mas qual é que é o teu ponto? Tu queres ajuda do quê?
1: Eu quero ajuda primeiro. Se eu não conseguir desenroscar o Pipo, o que é que eu posso fazer? Não é? Porque estava muito apertado. E segundo, eu andar com 2.0 num pneu e nos outros 2.5, o que é que acontece?
0: Olha,
1: assustem-me que eles chegam a correr para a bomba.
0: Drop dead.

0: Harry Styles com American Girls, quando passam 19 minutos das 4 da tarde. Será que já temos uma resposta para ti, Maria Betornilho, por parte dos nossos ouvintes, que no fundo ajudam-nos em absolutamente tudo na nossa vida?
1: Eu não percebo porque é que nós os quatro vamos às vezes às oficinas. Mais vale expor aqui as situações e os nossos ouvintes ajudam-nos.
0: E resolves tu à mão, não é?
1: E resolves à mão, obviamente que agora, quando sair às 8 da noite, vou ter que querer correr para uma bomba meter ar. O Marco diz: Maria, vais ficar sem bateria por andar com um pneu com menos pressão que os restantes.
2: Sem bateria?
1: Gasta mais bateria no carro.
3: Eu acho que o carro tem que compensar, se calhar,
0: pois.
3: Não sei.
0: Tem que fazer mais
1: Marcos,
0: esforços.
1: Explica-me melhor isto,
3: não,
1: Marcos,
3: porque não está equilibrado.
0: Não, eu acho que faz sentido, tem que fazer mais esforço. E se tiver que fazer mais esforço, a bateria.
2: Mas a bateria regenera quando estás a andar.
3: Depende.
2: A bateria do carro vai carregando.
0: A bateria no carro assim elétrico
1: muito.
0: Não.
1: Carrega muito.
0: Como assim a bateria? Mas o carro elétrico não.
2: Porque está bem, esqueço-me de ter esses carros. Não.
0: Claro.
1: Estás a pensar o quê? A bateria do telemóvel?
2: Não, a bateria do carro.
0: Não, mas neste caso é o facto de ser elétrico. E faz sentido. Ou seja, ele deve ter que se esforçar muito mais, portanto, gasta mais bateria. Eu acho que faz todo sentido.
3: O Marcos está a escrever. Os carros têm problemas e são de gasolina ou de gasóleo e têm na mesma.
1: Opa! O Marco está a gozar connosco!
0: Tá.
1: Oh Marco, tu não gostas com a minha cara, Marco? Que eu já estava aqui
3: com ele. Ainda somos todos uns
1: indivíduos. Bem, Francisco, é só brincadeira. Olha, mas temos aqui.
0: Ai, oh Marco, eu não gosto de ti, desculpa. Eu não gosto de ti, não é por me teres enganado. É por me teres enganado e o Francisco ter tido razão e agora vai ter dizer que teve razão. É só por isso que eu não gosto.
2: Ai, pois já sabia.
1: O Miguel Maia Miranda diz: vocês estão a gozar com o ar premium, mas acreditem que já há bombas a cobrar para usar a máquina do ar.
0: Teram ideias?
1: Não, em Espanha sempre se cobrou.
0: Está bem, mas em Portugal não.
1: Em Espanha, eu sempre paguei em Espanha.
0: E o TikTok deu ideias a essas pessoas.
3: Porque que sentido é que faz pagar por ar?
2: É meio pagar sempre
1: é
2: a máquina.
1: Ar e água.
2: O uso da máquina.
3: Ok, a manutenção vai custar assim tanto.
2: Ah, sei lá.
1: Eu vou dizer que cometo uma certa ilegalidade. Às vezes não me apetece estar na fila para lavar o carro, então vou à coisa da água só a dar ali um jeitinho.
3: No vidro, claro que sim, mas há alguns que já vêm com um aviso, não é para lavar.
1: Eu sei, a última vez que eu fiz isso, houve um senhor capitão e disse assim: não é para lavar!
0: Não é para meninas como a Maria Betornilho.
3: Mas de vez em quando dá jeito.
1: Desculpa.
0: Loner Johnny com Predestinado. Boa terça-feira, como é que é?

0: Faltam 3 minutos para as 4:30. É nesta altura que te damos música nova para adicionares à tua playlist. Mal Smith lançou finalmente o seu primeiro álbum chamado My Mess, My Heart, My Life, e hoje apresentamos-te um single deste novo projeto, Heaven.
1: A música foi recebida pelos fãs com enorme carinho e com comentários como "This sounds like heaven". Os fãs estavam tão ansiosos pelo álbum que começaram a especular se ia haver assim um vinil, um CD.
2: E muito bem, especularam muito bem, porque Mal Smith conseguiu surpreender novamente, criou uma loja online onde se pode comprar o vinil do álbum, o CD, a cassete, mais t-shirts, hoodies e Baby Grows. Gostei desta,
3: Olha, começou no dia 25 de junho e está neste momento, tal como a seleção nacional, em digressão pelos Estados Unidos e Canadá. A diferença é que ele vai estar até setembro. No entanto, no dia 1 de outubro, vem para a Europa e passa 10 países diferentes. Para a nossa grande infelicidade, não passará por Portugal.
0: Como sempre, Mal Smith com Heaven agora.

0: 4 minutos das 4:30, vamos ao Cronicamente Online, um momento de rádio para quem quer ter o proveito de estar online sem a fama de andar por lá. E nós avisámos para estares atento em julho para viajar de comboio e dormires à borla pelo nosso país. Tens entre os 18 e os 30 anos. Acorda cedo na próxima quinta-feira para conseguires um dos vouchers do Anda a Conhecer Portugal. Antes que esgotem, como aconteceu em março, tens 2 dias para criar chove móvel digital se ainda não a tiveres, porque vais precisar. Depois é só entrar no site e inscrever-te.
1: Muito bem, obrigada, Catarina.
0: De nada.
1: Também temos uma mini aulinha de ciências. Um fóssil ficou esquecido numa gaveta, coisa super normal. Durante 40 anos foi identificado como o primeiro osso dinossauro encontrado na Antártida. Em 1985, o geólogo Mike Thompson encontrou um osso e classificou-o como um réptil marinho normal e ficou guardado numa gaveta por 40 anos. Ao que parece, foi analisado novamente por Mark Evans e, afinal, este fóssil é de um titanossauro de 7 metros.
2: Não posso crer.
0: 7 metros.
1: Isto é mentira, não é? Os dinossauros nunca existiram.
2: Olha aí as teorias.
1: Não, eu acredito que eles existiram, mas parece mentira.
2: Parece
1: é estranho.
2: Fake. Eu percebo. Bem, o que nós podemos perceber é que a fase mata-mata do Mundial está aí e já começou. Ontem ficaram 3 grandes pelo caminho. O Brasil eliminou o Japão numa reviravolta ao minuto 96. A Alemanha e os Países Baixos também foram eliminados. Nos penaltis foram Paraguai e Marrocos quem seguiram para os 8º.
1: Muito obrigada, Francisco Menos.
0: Continuamos a fazer-te companhia até que horas? 8 da noite. Portanto, é ficar desse lado ao som de Prof Jam. É mais música nova sozinho. Tem uma ótima terça-feira, sempre com Mega Hits.

0: 16 minutos para as 5 da tarde, estás com o Drive-In até às 8 da noite. A Festival Season ainda não acabou. Este fim de semana vai ser um fim de semana muito intenso. Especificamente, nós, Drive-In, vamos rumar até Portimão.
1: Yes!
0: Vamos ao Afro Nation!
2: Sabem que a minha primeira vez no Afro Nation foi só no ano passado.
1: Ah, pensei que ias dizer que foi este ano. Dava-se,
0: eu acho que
1: essa memória estava má.
2: Vocês nunca tinham ido?
0: Não. Afro Nation, não. Claro,
2: a sério?
0: Que não. Claro que não. Ai, foi a primeira vez da Mega no Afro Nation.
2: É verdade.
3: E esta vez vai ser a minha primeira vez.
1: Ah, pois é, Francisco. Olha, eu vou gostar tanto de ver a entrevistar lá pessoas.
3: Vais?
1: Eu não. Em inglês.
3: Ok, tá.
1: É
3: bem.
1: Tudo em inglês.
3: Ok, eu vou tentar.
1: O francês, tu falas francês?
3: Falo um tipo.
1: Ai, vai ser tão bonito.
3: Acham que eu posso entrevistar pessoas em francês?
1: Claro, Francisco.
3: Então olha, vai acontecer.
1: Há eu aviso British, já. Há muitos franceses.
2: Eu aviso já que nem francês nem inglês. Eles ou percebem português ou, olha, não quer saber.
1: Olha, até estou o desafio de lhes ensinares português, Maria.
2: É? Bom, então vou fazer isso.
0: Para além disso, temos um cartaz maravilhoso a começar logo com Burna Boy.

0: Burna Boy, também Asake, Kelani, Gana, Tyler. Estes são alguns dos artistas que tu vais poder ouvir na Praia da Rocha em Portimão já este fim de semana.
1: Sabe o que é o prank? Eles irem,
2: de ser tão bom. Portugal e ser tão bom.
1: É verdade. Sabem que eu descobri que o Burna Boy tem. Se calhar, vocês já sabiam. O Burna Boy tem uma versão de Jerusalema que é ótima. Vocês já ouviram alguma
0: vez? Não, não.
1: E para mim parece quase original, mas não é original.
2: Mas será que vai passar?
3: Isto não é original?
1: Não.
2: Mas é igual.
3: Esta é, que
2: esta
3: eu
2: é a letra.
1: É que tu conheces, não pode ser a que tem 75 milhões. O Jerusalema não pode ter só 75 milhões.
0: Mas Burna Boy não cantará esta, não é?

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3: 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A Maria disse, se não tiveres planos melhores, bem, estes são os melhores planos.
1: É verdade,
0: sem dúvida.
3: Portanto...
2: E nós é que te damos os melhores planos. Gracie Abrams a chegar já a seguir com Hit the Wall.
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0: Passa um minuto das 5 da tarde, estás com o Drive-In até às 8. Vamos a primeira vez às Trend News com Ana Paula Santos. Olá, Ana.
1: Olá, boa tarde. 7 meios aéreos apoiam a esta hora centena e meia de operacionais no combate às chamas, no concelho de Mursa, no distrito de Vila Real. O alerta para este fogo foi dado pouco antes da 1 da tarde, deflagrou na freguesia de Noura e Palheiros e está a consumir uma zona de mato. A Polícia Judiciária deteve um jovem de 19 anos, é suspeito de 20 crimes de abuso sexual de crianças. O detido desempenhava funções de babysitter. As vítimas têm entre 2 e 8 anos. Os abusos eram praticados quando os pais se ausentavam, sendo as agressões sexuais gravadas através do telemóvel do suspeito. Bernardo Silva não quer montanhas russas no que falta do Mundial. O agora jogador do Real Madrid foi hoje o porta-voz do grupo na conferência de imprensa diária da seleção em Palm Beach. A seleção treina a esta hora e amanhã tem viagem marcada para Toronto às 3:30 da tarde para defrontar a Croácia nos 16avos de final do Mundial. No ténis, Jaime Faria qualificou-se pela primeira vez na carreira para a segunda ronda de Wimbledon. Venceu o japonês Sho Shimabukuro. Faria junta-se assim a Nuno Borges, que já ontem tinha garantido a passagem à segunda ronda do Grand Slam britânico.
0: Muito obrigada, Ana. Voltamos com mais Trend News a partir das 6 da tarde. Até já. Ontem foi dia de São Pedro e por isso decidiu, no entretanto, abençoar-nos com calor. Só não era preciso pôr o Zé Bourenço a derreter. Pobres, coitados. 41 graus de máxima para amanhã para Évora. Vou começar por aqui porque agora, a partir daí, é tudo um bocado mais fresco. Braga com 36 graus de máxima. Porto chega aos 33, Viseu aos 35, Aveiro aos 27, Coimbra, Lisboa e Faro aos 34. Tenham cuidado, por favor, protejam-se.
2: Olha, nós agora queremos a tua melhor imitação. 968-689-229. Pode ser dos Minions.

0: Boa tarde, queremos boas imitações a partir de agora no nosso WhatsApp 968-689-229.
1: Anteontem foi a antestreia do filme Minions e Monstros em Hollywood. Já agora dizer mínimos em vez de Minions devia ser crime.
0: Alguém diz?
1: Eu já ouvi.
2: E os brasileiros também.
1: Os mínimos. O que os convida... os mínimos.
3: Ok, isso é uma imitação brasileira.
1: Não, foi uma imitação de uma pessoa qualquer que me apeteceu e que me veio agora aqui à cabeça. Posso?
3: Boa, coisa.
1: Obrigada. O que os convidados do evento não sabiam era que ia haver um concurso de canto.
2: Ai, eu estou barrita, que eu passei amanhã a ver vídeos disto.
1: Eu também. Minionês. As concorrentes escolhidas cantaram músicas conhecidas, mas com voz de Minion e na língua deles. Se calhar mostramos o melhor.
2: Sim,
1: Madalena,
2: sim.
1: O que é que tu...
4: Hi, I'm Renya Cando. I'm from Chicago, and I'm going to be singing I'll Be There by the Jacksons.
2: Super sério. Até deixar de ser.

0: é bom.
1: Isto
0: ela
1: é ótimo.
2: Ela é uma super boa a fazer de Minions.
0: Isto foi uma competição inteira. Tenho que ir ver os vídeos ao TikTok. Isto está espalhado pelo TikTok. E é tão engraçado. São só mulheres. Isto parece um homem, mas é uma mulher.
1: Mas o que é mais hilariante é que elas estão todas vestidas com um vestido amarelo.
0: Lindas! Todas.
1: Parece um concurso de misses.
0: Banana, pô, porque eles são apaixonados por bananas!
1: Oh, muito bom. Agora é que é? É para imitarmos isto, não?
2: Banana, pô! Não, eu não consigo fazer. Vocês conseguem fazer voz de Minion?
3: Eu não consigo.
0: Não, mas olha, sabes o que eu adorava ouvir cantar quando era pequenina? O Alvin e os Esquilos.
2: Alguém
0: sabe
2: cantar
0: Alvin e
2: os Esquilos? Não. Olha, se conseguires, por favor, envia para o nosso WhatsApp 968-689-229 a tua melhor imitação. Nós vamos tentar adivinhar o que é que estás a imitar. No fundo é isso.
1: Plutónio, há maratona, não é maratona, 5 km de corrida.

0: Vais enviar a tua melhor imitação. Queremos ouvir o teu talento. Não vais dizer quem é que é e nós vamos tentar adivinhar que personagem, que pessoa.
1: Olha, posso
0: é
1: ser
0: essa
1: já
0: que tu estás a imitar. Podes.
2: Podes.
1: Cachau!
2: Estás a gozar? É tipo, isto é a mesma coisa que dizer: olá, eu sou a Madalena Costa, quem é que eu estou a imitar?
1: Mas imitei bem ou não?
0: Não, não.
1: Sabes porquê? Porque isso é só tipo meio monomatopeia. Tu tens que imitar quase uma então, fala.
2: Olha, vou imitar aqui uma pessoa.
1: A voz da pessoa, do carro.
2: Vou imitar aqui uma pessoa. Foi o país e o mundo. Boa noite.
1: Rodrigo Guedes Carvalho.
0: Pois.
2: Tu és boa.
1: Foi igual, Francisco. Não, foi pela voz que tu fizeste com o estrelado. Não foi pela frase.
0: Foi igual, Francisco. Parabéns.
2: Eu,
0: foi
2: de facto,
0: mesmo
2: esta
0: parecido.
2: Voz. Boa, boa. Boa.
1: Puxa a alavanca, croc.
0: Agora vai ser péssima em todas.
2: Ai, eu não consigo.
1: Puxa a alavanca, Kronk!
2: É que foi um misto de a referência e a. Ah, pá, tão bom!
0: E foi a mistura entre Catarina Maia e a referência,
2: sim,
0: não é?
2: Exatamente, mas a nossa
0: 90,
2: nova comediante.
0: 90 Catarina, 10 referências.
1: Pronto.
0: Queremos melhor que isto, ok? 968-689-229. Sabes imitar o Mickey, sabes imitar...
3: Qual é que estavas a dizer há bocadinho? As esqueletes?
1: As esqueletes,
0: o Alvin e os Skills também.
1: Ai, eu adorava, eu gosto tanto. Eu cheguei a ter um álbum do Alvin e os Skills.
3: Eu não sei.
0: Eu estava a tentar. Quer dizer, vamos tentar. Não é não sabemos. A seguir
3: vamos treinar.
0: A chegar Mal Smith com Nell Horan, Drive Safe.
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0: Estamos a fazer pequenas imitações quando passa um minuto das 5h30, 968-689-229. Queremos saber qual é que é a tua melhor imitação. Se quiseres que nós adivinhemos, agradecemos então, que não digas quem é que é, mandas só um áudio.
1: Eu já
0: imitar.
1: Fiz duas.
0: Péssimas.
1: Muito bem feitas. Imitei o Faísca McQueen e imitei...
2: Era o Faísca McQueen. Tu que sabes.
1: Francisco!
2: Okay.
1: Atenção, para ti que chegaste ao carro, a Catarina não imitou bem. A Catarina disse as frases do filme e
3: não,
1: não foi a frase.
3: Não, eu imitei
1: foi
3: tão bem que vocês chegaram lá. Eu fiz o cachau. E depois ainda fui. Como é que se chamava a Amado?
2: Era a Imperatriz.
1: A Imperatriz.
2: Do Cusco.
1: Do Cusco.
3: Ela era
1: do...
3: má, ela falava assim. Pois era. Puxa, alavanca.
1: Sabem fazer.
2: Olha, isso foi melhor.
3: Estive a treinar agora no intervalo.
1: Foi, foste à casa de banho, ao espelho, treinar.
0: Olha, o Daniel disse que ia imitar o Mika e continuamos à espera. Mas temos aqui um áudio da Vera. Catarina, eu acho que cumpriram contigo.
1: Oh.
0: Olha que está bom.
1: É que isto são tudo vozes alteradas em programas.
0: Obrigada,
1: de computador.
0: Vera, por ser melhor e vais.
1: Ela não foi uma aplicação, é que isto está muito bom.
0: Não,
1: Vera.
0: Não.
1: Olha lá essa parte final do áudio.
2: É que parece obrigação. Tem de ser.
0: Não
2: ser
0: é, não é, não é.
1: Não é. Mas o dela está...
2: Está metálico.
1: Tá... Exatamente.
3: Porque eu acho que ela fez assim. Será?
2: Ah!
1: Talvez.
0: Olha, estás quase, Catarina.
1: Estás quase a chegar lá.
3: Adorei o final. Sou melhor que aquilo que vocês pensavam.
0: Olha, muito bem,
2: de repente
0: está
2: aqui a ser um grande episódio de Fui Mordido por
1: Esqueletos. 968-689-229. Queremos a tua melhor imitação. Envia para o nosso WhatsApp.

0: Bom regresso a casa quando faltam 20 minutos para as 6 da tarde. Estamos a tentar encontrar a melhor imitação, seja de um desenho animado, seja de uma pessoa. 968-689-229.
1: Temos o nosso Daniel, cumpriu, enviou-nos mensagens e boa tarde, Mega. Eu imito o Mickey.
2: Mordiu-te um mistério.
3: Ah! Boa!
4: Oh, tudo!
2: Estás aí? Precisas de ajuda? Pateta!
5: Oh,
2: oh mini!
5: Ai!
0: Francisco, agora imita lá tu, Mickey.
3: Eu não imito bem.
5: Tudo!
1: Ah, foi bom.
0: Mais.
4: O Orlhuto e o Mistério.
0: Ok, boa!
1: Olha, como é que se chama o nosso ouvinte?
6: Daniel.
1: O Daniel, parabéns. Daniel, também obrigada por este áudio.
6: Muito bem, também temos o Ismael.
7: Olá, Mega, meu nome é Ismael, ou Isma, como quiserem chamar.
1: Isma.
7: Eu sei imitar o Balgito de Finas e Ferb no último episódio que eles já estão a ir para a universidade. Ele bota à porta e fala com eles. Ação. Make a Phineas, make a Ferb.
4: Peço desculpa, não consegues na garganta.
0: Oi, Ismael, tu és muito bom.
6: Não,
0: Ismael.
6: É Isma.
0: Desculpa, Isma.
3: Por acaso, eu curtia de conhecer o Isma. Há ouvintes que eu ouço mensagens deles e
0: querias muito conhecer,
3: queria
0: não é?
6: Queres dar um abraço.
0: O Isma deve ser um ganda bacana. É a primeira vez que ele está a enviar mensagem.
6: É a primeira vez no drive-in.
0: Bem-vindo, Isma. Bem-vindo. Já agora.
1: Eu acho que com este tema tenho que mencionar um homem, um português.
6: Um
1: português que fez da sua profissão imitar vozes de outras pessoas. Fernando Pereira faz espetáculos só a cantar canções mundialmente conhecidas e imita as vozes muito bem.
0: Já agora, Fernando Pereira, se nos estiveres a ouvir no carro, dá aqui
6: envia-nos um áudio.
0: Uma aula de
6: imitações.
0: Não, imitações para os nossos meninos.
6: O Alberto Matos enviou-nos no WhatsApp que imita o Michael Jackson. Alberto, ficamos à espera
0: do áudio.
3: Estou à espera do Billie Jean.
0: Queres Billie Jean, especificamente?
3: Pode ser outro qualquer.
0: Tu estás no teu áudio, Catarina.

0: Mega Hits e a melhor música nova quando faltam 7 minutos para as 6 da tarde. Queremos a tua melhor imitação, 968-689-229. E já recebemos ouvintes, muitos áudios.
1: Os nossos ouvintes são os melhores. Uma salva de palmas aos nossos ouvintes, por favor.
2: Eu já estava a fazer uma salva de palmas.
1: É verdade. Catarina Maia, vamos ao Ruben, que diz, tentem lá adivinhar esta.
3: It's me, Mario.
1: Ah!
3: Play the game. It's a lot of mushrooms. Yahoo!
2: Olha, reclamem agora, digam lá. Ele a dizer o nome do próprio do
0: sim, mas
2: do
0: ele
2: caractere.
0: Ele depois continuou. Eu no início também estava tipo, oh, it's me, Mario, não vale. Mas ele depois foi bom. E o italiano estava engraçado.
1: Ganda Ruben, muito bem. Depois temos também aqui o Maradona. Olha, chegou aqui ao nosso
4: o Diego Armando.
1: O WhatsApp, é verdade.
4: Isto é o pato.
0: Muito bom! Parabéns!
2: Também quem imita muito bem o Pat Donald? Carolina dos Lantes.
0: É.
2: Carolina dos Lantes faz muito TikToks a imitar o Pat Donald e é mesmo muito bom.
0: É super difícil, eu não sei como é que conseguem imitar.
2: Tem que vir aqui de uma zona do não estranha.
0: Se consegues imitar algum, queremos a tua mensagem. 968-689-229, partilha connosco.

0: Aqui é de si a melhor música nova com Richie Campbell, Look What You've Done. Queremos a tua melhor imitação no nosso WhatsApp, 968-689-229. Vamos à última. Esperamos que seja a melhor que ouvimos hoje.
1: Antes de irmos à última, lembram-se do Ruben que imitou e muito bem o Super Mario. Disse, se algum dia precisarem de um Super Mario aí no estúdio, chamem-me, obrigada. Vocês são demais, bom programa a todos. Obrigada,
0: beijinhos,
1: Ruben.
0: Beijinhos,
1: obrigada pelos teus áudios. Temos o David Soares. Eu reconheço isto de algum lado. Não estou a ver de onde, preciso da vossa ajuda. Isto é de onde, Francisco Mendes? Parece tipo um toque telemóvel.
2: Ai, eu conheço
0: então
2: isto,
0: eu não sei.
2: Também. Isto
1: se sabes,
2: não é um,
1: por favor, ajuda-nos no WhatsApp.
2: Ou um isto não é um pássaro a fazer um.
1: Não. Isto era um toque de alguma coisa. Eu tenho quase a certeza. Tipo,
0: eu acho que é
1: programa.
0: Desenho animado. Não?
2: É desenho animado, é.
0: Não
2: é.
3: Alguém
2: é
3: que nos esclareça 968-689-229.
1: Agora aquela avestruz que corria bué da rápido.
0: Não.
1: Do.
3: Eu não sei. Será o coiote?
0: Será que temos aqui a resposta? Será que o David deu a resposta, Maria?
4: Olá. É o pica-pau, aquele pica-pau bué de irritante, azul e cor de laranja.
1: Ah, eu tenho animado.
2: Exatamente.
1: Ah,
4: Jesus, que geração a vossa geração.
3: Olha aí.
1: Oh, David.
0: Não, mas ele tem razão, porque mesmo com a descrição eu não sei o que é que ele está a falar.
1: O Nilton
0: pica-pau. Ah, já sei, já percebi, já sei o que é que é.
1: Mas eu sabia, David, só não lembro que era do pica-pau.
0: Eu nunca vi isto na minha vida, acho que eu só... Tenho referência.
2: A minha cabeça foi para um pica-pau, para um bicho.
0: Eu ponho pica-pau, parece-me a comida. Oh. Parece o bicho hoje em dia. Olha, esta geração está perdida.

0: 6:30 está neste momento na nossa televisão e também se calhar na tua, o jogo do Mundial Noruega-Costa do Marfim. Não se fala de outra coisa que não Mundial. E quem lá está, está a sofrer um puro choque cultural com as gorjetas nos restaurantes americanos. Como todos nós sabemos, aparentemente, as gorjetas são obrigatórias nos Estados Unidos. Percebemos agora que se calhar não são, porque eles estão-se a esquivar, os turistas.
1: É verdade.
0: E os americanos estão chateados.
1: É verdade. Os americanos estão tipo, o que há? Não estão a pagar as gorjetas?
0: Como é que eu vos posso tramar?
1: Então, já estão a aumentar os preços 20%, que é normalmente o que se põe de gorjeta.
0: Ah, pois!
2: Mas só para esta altura ou vão manter depois os preços? A inflação
0: sei.
2: Mundial só e apenas?
0: É o que vamos descobrir em breve, se fores aos Estados Unidos, descobrirás tal coisa, Catarina.
3: Não, eu não gosto que me obriguem a dar gorjeta. Quando já cá em Portugal dizem, ah, este é o valor com gorjeta. Não dou!
2: Eu agora também não gosto de obrigação. Eu gosto, eu dou.
3: É isso.
2: Com todo o gosto, se não me disserem, ou se não vier já descrito qual é o valor que eu tenho que dar.
0: Começou essa mania agora de. Antigamente não davas se quiseres. Hoje em dia já aparece lá na conta.
2: Vem os dois
0: pesos. Valor com gorjeta e sem gorjeta. E o que nós queremos saber, 968-689-229, é em que situações é que tu achas que se deve dar uma gorjeta? Se é sempre, se é nunca. Ou se há critérios.
3: E valores. Já me disseram, já não sei quem é que foi, mas era o avô de uma amiga minha que me disse que a gorjeta damos de acordo com o nosso trabalho, com o nosso estatuto.
0: Ah, me diziam-me que era 5%.
3: A sério?
1: Estou tu agora com uma calculadora.
0: Sim. Fazes contas de cabeça, não precisas de calculadora.
1: Eu sou mau cálculo mental.
0: Ok. 968-689-229. Eu não acredito nestas coisas que ele diz. Eu digo que te amas, nem te conheço. E o erro é só meu.

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0: 8h30. Tem um ótimo regresso a casa com o Drive-In até às 8 da noite. Queremos saber em que contexto é que tu achas que é justo dar uma gorjeta e qual é que é esse montante. Temos aqui várias teorias. Há quem diga que é 5%, há quem diga que é consoante o teu ordenado, mas depois é tipo, tu não sabes bem qual é o ordenado das pessoas, portanto não consegues determinar quanto é que a pessoa deve dar de gorjeta.
1: Para mim é a forma como me trataram e a forma como eu comi. É o que
0: determina. Pronto, isso é logo um ponto, não é?
1: Eu tenho que ser bem tratada, as pessoas têm que ser educadas comigo, eu vou ser educada com ela em, pronto, em princípio,
2: de volta,
1: não é?
2: Claro.
1: De volta, tento ser sempre. A comida tem que ser bem servida, higiênica, pronto. E depois as instalações também contam para mim, um bom ambiente, uma boa música, uma boa casa de banho.
0: Mas isso já não tem a ver com o empregado. Eu dou gorjeta quando o empregado específico que me serviu.
1: Mas olha que há gorjetas que depois são distribuídas por todos a contar com o estabelecimento.
0: Certo, mas ou seja, mas toda a gente ganha, aquele empregado mesmo assim vai ganhar.
1: Sim.
0: Eu acho que se tu, eu não sei se o que eu estou a dizer é real, se calhar depende de restaurante para restaurante, mas eu achava que se tu pagasses em cartão, ia para toda a gente, mas se tu lhe deres na mão, vai só para ele.
1: Não.
2: Eu também pensei nisso.
1: Não. Depende dos estabelecimentos. Sim, depende dos estabelecimentos. Eles às vezes têm que declarar aquilo que o cliente deixa para ele e só para ele. Eu já tentei uma vez deixar a gorjeta especificamente para uma pessoa só.
0: E não deixaram.
1: E ele disse-me, ai não, mas eu vou ter que dividir. E eu, pronto, olha, então peço, mas desculpa. Não vou dar sequer.
2: A minha avó obrigava um senhor
1: a
2: meter as moedas num café dentro do bolso. A dizer isto é para ti, não é para ti, estás aos teus colegas, estás a favor.
1: Pois é, isso é que dá vontade às vezes.
2: Temos aqui o nosso ouvinte, Gustavo Marques, que diz: boa tarde, Mega. Eu trabalhava no Brasil e era um restaurante australiano. Eu recebia por hora, mas era menos que o salário mínimo. E 70% do meu salário era composto por gorjetas.
1: 70%!
2: Acho isso completamente estúpido, mas nessa época as gorjetas faziam uma falta e tanto. E atenção, é um restaurante super conhecido no Brasil, pisca o olho. Agora, eu dou sempre gorjeta quando sinto que fui bem entendido, tenho em mente aquilo que se pode, merece pela distância de serviço, ou faz ali uma porcentagem de 8 a 10%.
3: Mas isto é que me irrita. E este é um pequeno momento de direitos dos trabalhadores, que é as pessoas negociam os contratos das pessoas
1: é
3: do atendimento ao público a dizer, ah, é X mais gorjetas. A contar que as gorjetas vão cair.
0: Certo.
3: É ridículo.
0: Não
3: é
0: pode.
3: É ridículo porque as pessoas merecem ser bem remuneradas. Unidade sindical. É assim.
2: Eu também concordo com isso. Não gosto que me obriguem e gosto de dar as moedas para quem me está a servir, não é para ir lá para o povo.
0: 968-689-229. Quando é que se deve dar gorjetas? Partilha connosco. Ariana Grande e agora na Mega Hits.

0: 968-689-229. Queremos saber em que contextos é que dás gorjetas. O nosso WhatsApp está aberto para ti, certo?
1: Está sempre aberto. 968-689-229. Já referimos o facto de termos que ser bem tratados, mas isso às vezes pode não bastar, porque agora, pelos vistos, querem obrigar-nos a fazê-lo e não concordamos.
2: E queremos saber quanto é que tu dás, não é? Portanto, é suposto eu ir dar um euro ao senhor? Isso vale como gorjeta?
1: Claro, 50 vale. Não, em Portugal eu sinto que um euro já é uma gorjeta.
3: É arredondar, já conta.
2: Vamos ouvir o nosso Ivo Ribeiro no WhatsApp.
4: Olá, amiga. Olá. São as gorjetas, o assunto das gorjetas. Pá, eu não acho correto que seja obrigatório dar a gorjeta. Nós estamos a pagar por um serviço e o serviço tem um preço que está estipulado na carta, e nós devemos pagar isso. Efetivamente, se acharmos que por bem a pessoa que nos recebeu, que nos atendeu, fez um excelente serviço, que nos tratou bem, podemos dar uma gratificação. Não sou de acordo com haver uma percentagem que define esse valor. Opa, damos aquilo que queremos e aquilo que podemos. Mas, por exemplo, há aquelas situações em que as gorjetas num estabelecimento entram numa caixa que podem ser distribuídas por toda a gente, ou se calhar até ficam com a própria administração ou com a própria gerência do estabelecimento.
2: Pois. Eu estas caixinhas da gerência eu não gosto. Não dava mais valor um empregado estar com o bolso cheio de moedas porque atende super bem os clientes e os outros que são piores?
1: A única justificação que eu posso arranjar para isso não ser feito dessa forma é depois criar atritos entre os funcionários, não é? Os chefes não devem querer muito que um funcionário, claro, receba 500 euros em gorjetas,
2: então,
1: e o outro não receba nada. Pois
2: tens de ser bom, tens de ser melhor.
1: Mas por outro lado, pode ser um incentivo, é isso?
2: Eu para mim era assim.
1: Opa, não sei.
0: 968-689-229. Queremos saber em que contexto é que se dão gorjetas. Partilha connosco no nosso WhatsApp. O Drive-In está contigo ainda até às 8 da noite. Ciara com Like a Boy. Faz boa viagem.

0: para as 7 da tarde e temos tantos planos para o teu fim de semana. Vamos agora ao segundo plano que nós propomos, porque Small Summer Fest está a chegar com mais uma edição.
1: Vamos estar de norte a sul, vais ouvir muito boa música na Praia do Inatel, na Costa da Caparica.
2: Olha, e não irmos para a Espanha foi má sorte, porque nós andamos sempre de um lado para o outro a correr de certezinha, vai ser muito giro. E tu, que nunca foste até à margem sul, vai e vai ouvir música. O que é que vamos ter, Madalena Costa?
0: Começamos, olha, logo com o Trippie Redd, é um dos cabeças de cartaz.

0: Atenção que o Sponsor Fest é um festival internacional, mas também com muita música dedicada ao hip-hop português, e a prova disso é o cabeça de cartaz de um dos dias também.
1: É ele, T-Rex, lançou música nova. Será que vai cantar o novo álbum?
0: Eu acho que sim. Aliás, tenho quase certeza.
1: Mas também os clássicos.

0: Eu gostava também de pedir um pedido especial.
1: O teu favorito, não é?
0: O meu homónimo. O Chico teu... da Tina!
1: De quem tu queres ser muito amigo, Francisco.
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1: Digam lá se não é a melhor coisa do mundo.

0: acho que fico.
1: Todos juntos!
0: Que o meu vício és tu, tu, tu, tu, tu, tu, tu, tu, tu. És o meu vício, minha musa, esta altura.
2: O meu sonho é que Chico da Tina leve Marco Paulo.
3: Oh, Francisco, então.
4: Eu esqueci-me deste pormenor.
1: Não estás nada bem.
4: Eu esqueci-me do falecimento de Marco Paulo. Eu peço desde já muita desculpa, mas pronto, vai estar.
1: Arranja
4: espírito.
1: Outro, enganaste, não era Marco Paulo, era o Toy.
4: É o Emanuel,
1: é o Emanuel, é o Kim Barreiros, é. Sei lá.
4: Bem,
3: olha, Francisco, olha, cala-te. Compras o que me mete doente. Que eu quero não é ginásio, ainda que eu malhasse
2: contente. É tanto vício, tantas escolhas que há. Olha.
3: Deixa vai. Outra coisa, só
1: olha, já estou aqui a dizer no WhatsApp que Francisco Mendes viria a ser despedido.
4: Ei, eu não digo
1: isso.
4: É, eu que estou aqui a suar em bica e estou mesmo.
3: Está calor aqui no estúdio.
4: Vai ao Small Summer Fest que vai estar menos calor do que eu estou a sentir agora.
3: 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Teddy Swims a chegar com o Mr. Know It All.
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0: Passam 4 minutos das 7 da tarde, estás com o Drive-In ainda até às 8, agora com Trend News com Ana Paula Santos.
1: Tem duas frentes ainda, o incêndio em Mursa, no distrito de Vila Real. As chamas consomem mato e floresta em zona de difíceis acessos. Os operacionais no terreno já são mais de 230 e os meios aéreos são 10. Vem aí muito calor e durante muito tempo, com temperaturas acima da média, pelo menos até ao dia 8. Quinta e sexta-feira serão os dias piores, com avisos de calor para todo o território, a possibilidade de algumas zonas subirem para o aviso vermelho. As aterragens e as descolagens no aeroporto Cristiano Ronaldo, na Madeira, estão a ser condicionadas pelo vento forte. Várias chegadas foram canceladas e pelo menos 6 voos tiveram de ser encaminhados para outros aeroportos. Há centenas de passageiros afetados. Em Wimbledon, hoje é dia de regresso de Serena Williams. A norte-americana, lenda do ténis mundial, aceitou o convite dos organizadores do Grand Slam inglês e regressa aos 44 anos depois de se ter despedido da competição em 2022 no Open dos Estados Unidos. Vai defrontar ainda esta tarde a australiana Maya Joint, 24 anos mais jovem. Em Dallas, a Noruega vai batendo a Costa do Marfim por 1-0, golo de Nusa aos 39 minutos. O jogo acaba de ser retomado depois do intervalo.
0: Muito obrigada, Ana. Voltamos com mais Trend News amanhã a partir das 7 da manhã. Até amanhã.
2: Amanhã o céu vai estar azul, mas o país está em aviso amarelo e laranja. Braga com 36 graus de máximo, o Porto chega aos 33, Viseu aos 35, Aveiro aos 27, Coimbra, Lisboa e Faro aos 34, Évora chega aos 41 graus Celsius.
1: Estamos a falar de gorjetas, damos ou não damos, quanto é que damos, damos a quem? É isso que nós queremos no nosso WhatsApp, partilha connosco a tua opinião. 968-689-229.
0: Sienna Spyro com Material Lover agora.

0: Boa terça-feira com Mega Kids, 968-689-229. Em que momentos é que tu dás gorjetas?
1: Olha, se nós tínhamos dúvidas, eu acho que este nosso ouvinte esclareceu tudo, porque o pensamento dele faz todo o sentido.
2: Olá, Mega. Então, acho que as gorjetas, eu pelo menos faço assim. Se gostar do serviço, dou sempre arredondando a conta. Pá, se for 19,80, vai levar uma gorjeta só de 20 cêntimos. Se for 18,5, já leva uma gorjeta de 1,5€, mas isso tem a ver um bocadinho com a conta no final.
1: Pronto.
2: Grande abraço para vocês e obrigado pela companhia. Sou o pastor e vocês fazem-me uma companhia.
1: Oh,
2: muito obrigado.
1: Oh, pastor!
3: Uma coisa fixe nós termos um ouvinte que é pastor.
0: Mas calma, claro. Ele ouve-nos como?
1: É o Paulo. Paulo, beijinhos para o Paulo.
4: Pode estar de fones, como pode ter uma coluna, não sei.
3: Por favor.
4: Mas agora quero imenso saber como é que tu nos ouves, Paulo.
1: Ganda, Paulo, beijinhos.
3: Nós tínhamos de fazer um vídeo com ele. Também. Vocês estão a perceber o estilo, está tipo no meio da montanha, passa um bué ovelhas e depois está a meia a tocar ele com o rádio cheio de estilo.
4: As tuas ovelhas gostam de nós?
3: Ele está a gozar com
1: qual é a música que elas mais gostam?
3: Manda fotografia se for verdade.
1: Beijinho, atenção, o Paulo trabalha.
0: A Catarina está a trabalhar para o coro, não é?
3: Tá.
1: O Paulo trabalha na Quintinha da Azinhaga. Ok? Fica aqui.
4: Ah, eu já lá fui.
3: Azinhaga? Azinhaga é a terra do Saramago. Isso é distrito de Santarém. Ah, será possível?
1: Pronto, continuando, enquanto vocês pesquisam,
4: continuem.
1: A Quintinha da Azinhaga, temos a Elizabeth que diz.
0: Eu acho que é melhor não continuar, porque a Catarina vai interromper para dizer se conhece a Quinta da Azinhaga ou não.
4: Eu pronto. Conheço isto. Será que eu fui lá com 100% português? Oh, Paulo,
3: pronto. Será que eu fui lá com o meu outro trabalho, do qual eu estou tão orgulhosa?
4: Vai, Maria.
1: Vá, desculpa, eu disse para vocês continuarem. Vamos embora. A Elizabeth diz, como proprietário de um restaurante, se for só para o funcionário, é injusto para a cozinha, porque se a comida não estiver boa, o cliente também não dá. Acho que deve ser dividido pelos funcionários todos. É uma equipa. E aqui, Elizabeth, eu tendo a concordar 10% contigo, porque o que eu faço é, se a comida estiver boa e eu não for bem servida pelo funcionário, eu digo assim, olha, desculpa, podes chamar o chefe?
3: Uhum.
1: E veio o chefe à mesa e digo, muito obrigada, aqui tenho. Acabou! Não há cá divisão para todos.
4: Pois, mas
1: se o Paulo trabalha melhor com o Carlos, que o Carlos vai receber.
4: Eu acho que poucas 100%. Pessoas se lembram disso. Poucas pessoas se lembram de chamar dinheiro.
3: É super engraçado que nós, sem querer, estamos aqui a ter uma discussão super política.
0: 968-689-229. Queremos saber em que momento é que se dá uma gorjeta.

0: 968-689-229. Queremos fechar este tema.
1: E queremos o nosso Pastor Paulo. Pastor,
0: em que momento é que se deve dar uma gorjeta? Com que critério? A quem?
2: Oh, gorjetas que aqui estás.
1: A Maria Carvalho.
3: Ele hoje ainda não tinha aparecido.
1: Temos que chamar o alter ego, um nome a este alter ego.
3: É o Oscar.
4: É o Trovador.
0: É o Francisco Camões.
3: Oscar, o Trovador.
1: Francisco Camões, Trovador, o Oscar.
3: Pronto.
1: Francisco Camões, Trovador, o Oscar.
3: Muito tá bem. Feito.
1: Temos a nossa Maria Carvalho e diz: alô pessoal, a caixinha das gorjetas muitas vezes existe para que o pessoal da cozinha também receba gorjeta. Porém, eu concordo que só devemos dar gorjeta quando queremos e a quem queremos. Então, Maria, como é que nós fazemos esta
3: livre arbítrio? Oh, o meu dinheiro mando eu. Se eu vou a um restaurante e na carta me diz que eu vou pagar 30 euros pelo meu jantar, eu vou pagar 30 euros se o serviço for normal. Se eu sentir que de alguma forma a pessoa tem que ser recompensada por isso, eu vou dar os 30 euros, que era o dinheiro que eu já estava a contar, pronto, mais um bocadinho.
4: Ah, isso é o que faz o Bad Bunny, quando o serviço, eu não dou a gorjeta quando o serviço é normal.
0: Já sabia. Normal. E que música é essa?
3: É pará-lo antes destas, não é? Nós temos o poder parar.
4: Mas que música que é?
0: Não, pois, eu sei da Neni. Tudo isto é normal.
3: Não, mas o Bad Bunny tem
2: Se eu te amo.
0: Pronto.
2: E tu vês, me amas.
1: Vamos ouvir o caracuço.
3: Normal.
0: Nem conheço essa música.
3: O que conhece?
0: Oh, não conheço.
3: Maria,
1: podemos ouvir o caracuço?
3: Aunque sei que não devo.
0: Olha, vamos ter que parar então. Pedro Sampaio a chegar com Sequência Feiticeira já a seguir.
3: Ah, vês, é isto, a Madalena de
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0: que há rumores que andam a circular que Justin Bieber vai soon apresentar uma tour.
1: Há mesmo?
0: Há rumores, mas eu não acredito nos rumores hoje em dia no que toca a Justin Bieber, portanto vamos ao nosso tema das gorjetas.
2: Vamos ao tema das gorjetas, porque o Carapuço está aqui e quero passar, vamos ter que passar o áudio dele. Antes de mais, Carapuço, quero que me digas porque é que tens uma foto com o Rubén Neves na tua foto de perfil. És o próximo jogador da seleção. Olhem aqui.
1: Se calhar,
2: esta foto.
1: Olha, está o Rubén Neves a ouvir-nos lá do outro lado do Atlântico.
2: Diria com o irmão ou com o amigo, não sei, Carapuço, nós queremos todas essas informações, mas vamos ouvir em relação às gorjetas.
3: Tudo bem? Opa, é assim.
1: Alô.
3: Só se dá gorjeta, depende do humor da pessoa que vai dar a gorjeta. Se a pessoa tiver de mau humor, passou um dia a levar uma bronca do patrão, opa, acho que não vai estar com muita disposição para dar uma gorjeta, mesmo que o serviço seja bom. Gins, obrigado.
4: Quem é este rei?
1: A levar uma bronca do patrão.
4: Quem é este rei?
2: Olhem, vocês aqui grande com a foto rei do Carapuço, não sei se é o. Eu diria que é o mais alto.
0: É o mais
2: alto, velho.
0: Sim, sim.
2: Que idade
0: sim.
2: é que acham que o Carapuço
0: eu
2: tem?
0: Acho 12.
2: Que...
0: Sim, 12. 11.
4: Agora já tenho 14. E tropinha fiel,
0: não sabes?
4: Tens que mandar mais
2: vídeos.
4: Não sei,
2: não sei.
4: Adorei.
2: O Carapuço está sempre a enviar áudios e mensagens.
0: Só para ti, Carapuço, temos música nova para te dar, porque Mal Smith só começou a ganhar reconhecimento há 2 anos, portanto pode ser que não conheças. Este mês lançou o seu primeiro álbum, do qual faz parte o lugar às novas de hoje, Heaven.
1: O álbum chama-se My Mess, My Heart, My Life. Tem 15 novas canções. De certeza que te vais identificar com alguma, porque fala de todos os sentimentos possíveis e imaginários.
2: Mal Smith sempre se inspirou em Ed Sheeran para começar a cantar. Agora são amigos e estão em tour juntos pela América do Norte.
4: O seu Instagram é mais um diário, tem publicado prints de desabafos profundos nas notas do telemóvel sobre todo o processo até lançar este álbum.
0: Miles Smith ia dizer My Heaven, My Heart, My Heaven é o nome desta música.

0: Mega Hits e a melhor música nova a 16 minutos das 8 da noite. Estás com o Drive-In ainda até essa hora. Tem uma ótima terça-feira.
1: Minhas queridas amigas, eu, como professor deste programa, não porque lhes ensino alguma coisa, mas sim porque sou literalmente professor, venho relembrar a fase importante que estás a passar.
0: As férias?
1: Não, então, a entrada para a faculdade, as inscrições, decidires o que queres ser quando fores grande.
2: Francisco. Mas agora vem chatear as pessoas com essas coisas nas férias?
1: Ah, pois! Porque se não for eu a relembrar os meus pequenitos, quem é que vai ser?
3: Olha, posso ser eu. É que está na hora. Se quiseres ir para a faculdade, então começa agora mesmo a pensar nisso.
0: Então vá, já que é para incentivarmos quem nos ouve, eu posso falar da minha experiência mais uma vez. Eu sou a única que tem experiência aqui, claramente.
2: Mentira!
3: Sou
0: eu é que falo.
3: São
0: porque...
3: diferentes experiências.
0: Atenção, eu adorei as disciplinas, adorei os professores, adorei poder fazer Erasmus em Barcelona, adorei poder vir à Mega Kids também graças à Católica, portanto
2: muito
0: só
2: bem.
0: Por isso já valeu a pena.
2: É bom e recomenda-se, tendo em conta que tivemos o mesmo curso. Posso interromper, Madalena?
0: Podes, claro, obviamente.
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0: Harry Styles agora com American Girl.
2: Epa!
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0: Portuguesa. Com descendentes é a Carolina e nós dizemos adeus. Se te chamares Carolina, então volta amanhã. Provavelmente vais passar esta música outra vez.
1: Um beijinho e até amanhã.
2: Quem é que vem agora?
3: É Matilde e o Zé.
1: Claro.
4: Atenção, não sejamos condescendentes, estejamos com os descendentes.
0: Pois já se tinha mudado o tema, mas como ele ficou ali com aquela encravada,
2: foi, não
0: voltar.
2: Foi.
0: Beijinhos.
2: Voltamos
0: até amanhã.
2: Amanhã.
0: Amanhã temos mais disto, eu garanto.

0: Are you coming in or what?
1: Boa terça-feira com Mega Hits. Drive-in saíram de cena para nos dar lugar a nós. Matilde Pratis é vida.
2: Hello, boa terça-feira. Ainda estou um bocado chocado com aquilo que vi na net, portanto vamos falar sobre isso já a seguir.
1: Scroll da noite a chegar. Primeira Temper City na Mega.

0: A nova de Gracie Abrams na Mega Hits, esta que fará parte do próximo álbum dela, que sai já no dia 17 de julho, já falta mais.
1: Antes disso, falamos de outras artistas que, na verdade, acabaram com os rumores de serem inimigas. Karol G e Rosalía.
0: Não me digas.
1: Ontem a Rosalía deu o primeiro concerto da Look Store em Los Angeles e a convidada para fazer a confissão foi precisamente a Karol G.
0: Mas elas tinham um problema?
1: Supostamente os fãs diziam que a Rosalía achava que a Karol G imitava a Rosalía, até porque elas nunca tinham sido vistas, tipo,

0: propriamente a ser amigas em público. Ah. Portanto, achavam mesmo que não se davam.
1: Então, foi claramente premeditado.
0: Eu acho que sim. Eu acho que a Rosalía quis acabar com os rumores e levou a Carol G. Estavam muito amigas, muito cúmplices. Portanto, olha, ficamos felizes.
1: E bem, olha, Zé, eu não sei se já te disse, mas um dos meus maiores sonhos era conseguir ter um barco.
0: Olha, boa sorte com isso.
1: A partir de agora, já não preciso sonhar assim tanto e de, pronto, fazer milhares de euros para o ter, porque a Uber Boat vai existir.
0: Ah.
1: A partir de julho, nós vamos poder apanhar barcos, não é? Da
0: sim.
1: Uber, que, cujo objetivo não é levar uma pessoa do ponto A ao ponto B, mas sim oferecer uma experiência.
0: Portanto,
1: vou passar a vida no Uber Boat.
0: Não é fazer um passeio no meio do Tejo, eu gosto disso. Olha, uma grande experiência deve ser também o casamento de Taylor Swift e Travis Kelce. Fala-se que alugaram o Madison Square Garden para fazer este evento e que as festividades devem acontecer entre os dias 2 e 4.
1: Festividades dia... plural.
0: Exato, porque é uma festa alongada. Mas se isto acontecesse no dia 4 de julho, eu acho genial, porque é o dia da independência dos Estados Unidos e meio que ela se apropriava do feriado mais importante americano.
1: E cheira-me que é até a ideia dela.
0: É
1: um pouco egoísta,
0: pois.
1: Também te digo. Se entretanto não achas piada de teres o teu número de telemóvel disponível para as outras pessoas verem quando estás em grupos de aniversário, por exemplo.
0: No WhatsApp.
1: Exatamente.
0: Eu odeio.
1: Isso vai poder mudar, porque o WhatsApp vai permitir que tu metas nomes do utilizador em vez de contacto, ou seja, tipo um arroba de Instagram.
0: Olha, gira, arroba CP Vida, gostei.
1: Ai, mas eu acho isto um bocadinho estranho, porque para mim o WhatsApp é muito chamadas e
0: contactos. Eu gosto de não ter o meu número.
1: Olha, o que eu gosto é da vinda destes meninos a Portugal pela primeira vez de sempre. December 10 vão estar cá este domingo, portanto começa já a treinar connosco. Yeah, yeah.

0: o palco mundo no primeiro fim de semana do Rock in Rio Lisboa. Acabaste de ouvir o Escalema na Mega Hits.
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0: Já a seguir, a música oficial do Mundial deste ano, Shakira e Burna Boy na Mega Hits com Dai Dai, já a seguir a isto.

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0: noite ao som da Mega Hits, connosco Matilde Prata e Zé Vida. Deste lado até às 11 da noite com muita música para a tua semana e muitas outras coisas.
1: Ai, muitos hot takes, Matilde, porque isto terças e quintas já se sabe que é dia de Posso Ser Cancelado, mas são os dias, aliás, em que eu e a Matilde trazemos assim o nosso lado mais polémico para cima da mesa, mas muita atenção porque há muita polémica também aqui com compras online, não só com hot takes, Matilde.
0: Como
1: ao
0: assim?
1: Que parece, as encomendas de fora da União Europeia vão demorar bem mais tempo a chegar e vão custar mais dinheiro agora, sabias?
0: Olha, não sabia, então, portanto, já sabes, encomendas de fora é melhor acabar com elas. Já a seguir falamos também sobre o grandioso jogo da mala, muito dinheiro que pode ser teu. Primeiro há Bruno Mars na Mega Hits, música nova, esta chama-se Risk It All.

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0: Milhares de euros para ti logo amanhã de manhã. E milhares também de outtakes polémicos. É já a seguir que vamos a um. Zé Vida, consegues ter rapidamente?
1: Posso ser cancelado, mas as ações não falam mais alto que as palavras.
0: Meu Deus.
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0: Eles atuaram no Rock in Rio Lisboa, Kalema na Megahits. E atenção que, por falar no Rock in Rio, há muitas entrevistas ainda disponíveis no nosso Instagram que valem a pena ver, inclusive, por exemplo, uma do CeeLo Green, também de muitos outros artistas, nem vale a pena dizer.
1: E também pessoas da organização, como a própria Roberta Medina, que vai ficar disponível esta noite no nosso Instagram. Portanto, é ficares atento. Entretanto, eu lancei aqui um hot take que espero que não vá parar a nenhum lado
0: da
1: internet.
0: Eu estou
1: perdido no ar.
0: Eu estou curiosa para saber a justificação.
1: Eu posso ser cancelado, mas as ações não falam mais alto que as palavras.
0: What do you mean?
1: O que eu quero dizer é que às vezes é muito fácil tentarmos justificar algumas coisas que dizemos com certas ações. Vamos pensar, por exemplo, num relacionamento. Tu estás numa relação com uma pessoa, tu és extremamente desrespeituoso e mal educado com a pessoa com quem estás e dizes tipo, epá, já não te posso ver à frente, desempara-me a loja, chato meu. Tipo assim uma cena, vamos imaginar.
0: Okay.
1: Sem qualquer justificação, só porque estavas irritado nesse dia.
0: Okay.
1: E depois no dia a seguir chegas com uma caixinha de chocolates e nem sequer pedes desculpa, lá está, porque são palavras, e só chegas com uma caixa de chocolates de género de olha para mim a querer ser tão querido, mas nem sequer assumo o meu erro e não te peço desculpa.
0: Mas essa ação mostra arrependimento, ou seja, tu sabes que estás a... Não é preciso haver a palavra desculpa para tu saberes que a pessoa sabe que não devia ter feito,
1: mas...
0: e que não tem intenções de o fazer novamente.
1: Isso é na perspectiva de quem está a dar as flores. Na perspectiva de quem ouviu as palavras, essa pessoa pode querer sim um pedido de desculpas, porque assumir e ganhar responsabilidade das nossas ações faz parte de sermos seres humanos crescidos e com inteligência emocional.
0: Verdade,
1: portanto,
0: sim, senhora.
1: Eu não quero saber disso, até ia dizer uma palavra que nem posso dizer em rádio, mas eu não quero saber.
0: Estás a ferver,
1: se tentarem estar, então, por exemplo, uma coisa que os meus pais faziam muitas vezes e que me irritava solenemente era, imagina que eles mandavam vir comigo sem motivo. Sim, pai, é para ti. Eu sei que estás a ouvir, é verdade. Imagina que, que mandavam vir comigo sem motivo. Nunca me pediam desculpa, mesmo quando sabiam que não tinham razão.
0: Sim,
1: mas depois,
0: claro,
1: ao jantar era tipo, então está bom. Então e o que é que fizeste na escola? Ai, correu bem aquilo.
0: Sim, havia sempre...

0: talento nacional na Mega Hits com os Napa. Agora que vamos até ao nosso hot take de hoje e, portanto, posso ser cancelado. Desta vez, Zé Vida?
1: Posso ser cancelado, mas as ações não valem mais que as palavras.
0: Eu não concordo inteiramente contigo, ou concordo, vá, 50%.
1: Ou seja, eu acho que esta coisa de dizerem uma ação vale mais que as palavras, eu simplesmente não concordo a 100% com isto. Não quer dizer que todas as ações não valham nada.
0: Exato.
1: Não é por aí.
0: Pois, porque eu, comparando isso, por exemplo, para a minha vida, eu não sou a pessoa mais calorosa e mais fofa do planeta, e demonstro às pessoas, não sou assim tão romântica, e demonstro às pessoas que gosto delas com ações.
1: Sim.
0: Seja com a minha família, ou com os meus amigos, ou até mesmo com o meu namorado. Portanto, eu acho que é tipo, eu não sei se eu acho que sou time ações valem mais, pá, porque as palavras perdem-se e vão
1: Sim.
0: ao vento.
1: Mas se tu até podes fazer boas ações, mas se as coisas que tu dizes não correspondem às ações que tu tens, então lamento, mas essas ações não vão anular essas palavras. Por exemplo, imagina, o teu namorado chegava agora a casa, o JT, que não vou dizer o nome para proteger a identidade, não é? Porque a Matilde é uma estrela. Continuando, imagina que o JT chegava a casa agora com flores e tu dizias assim, porquê? E ele, porque me esqueci do nosso aniversário. A ação não valeu de nada. Esquece-se do teu aniversário.
0: Oh meu Deus, como é que está o nosso WhatsApp?
1: O nosso WhatsApp diz que, mais do que ações ou palavras, as duas são importantes, que numa relação precisas das duas.
0: Opa, está bem. Como é que ele se chama?
1: É o Jorge, mas
0: opa,
1: o Jorge deve ser psicólogo.
0: Porque... Tá bem. Realmente. Bem, nem sei bem em que meio de posicionar nesta.
1: Eu acho que preferes mais as ações, eu prefiro mais as palavras.
0: Pronto,
1: e é por isso
0: que

0: Prátis é vida. Mais uma hora deste lado e vamos falar daquilo que eu mais gosto.
1: Casamentos.
0: Que é reclamar.
1: Ah, vais reclamar?
0: E reclamar e chamar as pessoas de bimbas. Porque todos nós somos bimbas de uma certa forma.
1: Será que a Taylor Swift é?
0: Logo se vê. Madonna primeiro.

0: música nova na Mega. Desta vez com Terry Swims, se bem que agora a discussão eu sinto que vai ser entre nós, Metal de Pratas e Vida, e os ouvintes.
1: Meu Deus, isto porque está a chegar o casamento do ano. E não é da Júlia Palha, meus queridos. É da Taylor Swift e do Travis Kelce. Fala-se que eles alugaram o Madison Square Garden para fazer esta festividade que, segundo eles, vai demorar vários dias.
0: Pá, 2 dias para fazer a festa. Vão casar no Madison Square Garden.
1: Isto
0: mas
1: não
0: é
1: não
0: é sobre
1: normal.
0: Isso que nós falamos. É sobre coisas que se calhar em tempos eram ok, mas que agora são bimbas
1: que não fazem
0: em casamento.
1: Sentido, porque está um bocado ultrapassado.
0: Ora bem, eu vou já começar.
1: Vai, vai, que eu tenho aqui umas contas também.
0: Cortarem o bolo ao mesmo tempo. Ai, os dois com a mão na faca, ai, isso não dá lá. Jeito.
1: Oh, Matilde, também és picuinhas, deixa-me que eu te diga. É uma coisa simples.
0: Não,
1: para
0: não.
1: Mim, bimbo, queres que eu te diga o que é que para
0: o
1: mim
0: que é
1: bimbo? Para mim, bimbo é tu ires numa despedida de solteiros de um homem e vamos onde? Bora ao strip club, Joe!
0: É
1: pá.
0: Não, mas isso não é bimbo, isso é ridículo.
1: Não, é bimbo, é ridículo, é parvo, é motivo de divórcio,
0: olha,
1: antes do casamento.
0: Para mim é dançar tipo Thinking Out Loud do Ed Sheeran como primeira dança.
1: Ah, yeah, não.
0: Ah, pá.
1: Olha, outra coisa bimba.
0: E
1: esta aqui, ui, meu Deus. Entrar na igreja com o Aleluia. É que é assim, já ninguém aguenta.
0: Ainda fazem isso?
1: Já ninguém aguenta.
0: Ai, é bimbalhada. Olha, também não sei bem se os foguetes são bimbos ou não. É porque eu acho que quero.
1: Eu gosto de foguetes, mas
0: por
1: aqueles que
0: um pouco
1: é,
0: bimba.
1: Sabes quais são os foguetes que são bimbos? São aqueles a cair, que parecem um chorão colorido.
0: Então, mas isso é muito a bimbo.
1: É super bimbo, é low budget. Não tens dinheiro para foguetes, pá, prefiro que batam palmas. Ou cozinhe aqueles de bolo. Eu adoro esses, são tão
0: que
1: queridos.
0: Que horrores é vida. 968-689-229, queremos saber o que é bimbo nos casamentos hoje em dia.

0: A nova de Malcolm Todd na Mega Hits chama-se Earrings. Agora que falamos sobre aquilo que nós mais gostamos.
1: Bimbalhada em casamento. Chegou a altura dos casórios e há aqui umas quantas coisas que têm que ficar esclarecidas. Primeiro, o YMCA. Acabou.
0: Por
1: já
0: favor.
1: Ninguém aguenta.
0: E Cima Carena e Dança com o Duro.
1: É pá, não, por amor de Deus. Estas músicas deviam ser. E o Ice Age Peg e tudo isso. Pá, abulam essas músicas todas.
0: Olha, no nosso WhatsApp, 968-689-229, a Laura falou do véu. E eu meio que concordo.
1: Ei, eu adoro o véu. Muitas... Ah. Ai, é super cinematográfico.
0: O problema é que muitas das vezes o mel. O mel.
1: Mel.
0: O véu está ligado a práticas, tradições, religião até. Mas eu acho o véu, hoje em dia. Não tão coisa.
1: Olha, mais bimbo do que isso para mim. E na verdade nem é bimbo, é crueldade animal. Que é soltar pombas. Deixem os animais em
0: mas
1: paz.
0: Mas olha, eu gosto que os cães levem as alianças.
1: Ah, isso é fofinho. Então quando vou com o laçarote, acho-me piadão. Mas as pombas, é pá, coitadinhas, estão ali fechadas numa jaula durante não sei quantas horas ao sol.
0: Há um que eu também acho muito bimbo.
1: O quê?
0: Hashtag do casamento.
1: Ai,
0: tipo, hashtag
1: mas... Olha, já que falamos de redes sociais e casamento, casámos o X e a Y.
0: Casámos,
1: não sei.
0: Parem.
1: Não casaram ninguém. Quem casou foi o padre. Vocês estão aí a comer e a beber. A pala não é também porque as prendas hoje em dia. Olha, uma coisa bimba: dar prendas tão caras.
0: Isso, olha, nós abolimos prendas tão caras e há também uma que eu me lembrei agora, que é comboios.
1: Não estamos num
0: concerto que é Barreiros,
1: não,
0: por
1: chega,
0: amor
1: chega,
0: Deus.
1: Chega,
0: está na hora de irmos até ao lugar às novas de hoje, desta vez com Miles Smith.
1: E temos o novo lançamento dele. Este artista britânico já nos deu muitos e muitos bangers e ganhou no início deste ano o prémio Brit Rising Star. Esta chama-se Heaven, faz parte do novo álbum My Mess, My Heart, My Life, que saiu no dia 22 de junho.
0: É lugar às novas de

0: Ele vai estar no Small Summer Fest no dia 4 de julho. O Chico da Tina na Mega Hits. Atenção, é já este fim de semana.
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0: 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Já a seguir à Siena Spyro. Beijinhos.
1: Beijo.
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